0: De Domenico Zippoli, ouvimos As Vésperas de Santo Inácio, com o Coro de Meninos Cantores de Córdoba, o Ensemble Elima e a direção de Gabriel Garrido. Agradeço a sua audiência e até o próximo programa.
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3: No programa de hoje, vamos comemorar os 90 anos que o compositor norte-americano Steve Reich completou ontem, sábado, dia 3.

Ao lado de Philip Glass, que chega aos 90 em janeiro de 2027, e Terry Riley, que comemorará 92 em junho de 2027, Haidt forma na linha de frente do movimento minimalista, que um musicólogo francês chamou de revolução conservadora, entre aspas. O motivo? Resgatou a tonalidade no momento em que a música contemporânea era feudo praticamente exclusivo dos compositores serialistas ou pós-seriais, ou então praticantes da música eletroacústica ou acusmática. Seus padrões repetitivos, ritmos pulsantes e harmonias de caráter tonal levaram os revoltados europeus à frente o Bunker de Darmstadt de Karlheinz Stockhausen e o Irkan de Pierre Boulez a rotular o movimento norte-americano de música repetitiva. Apesar das críticas, o minimalismo reconectou a música com públicos mais amplos, esta que é a verdade, e está para os vários universos e dialetos musicais do planeta hoje, como o inglês, uma espécie de língua comum em todos os continentes. Desde o início, soou mesmo como uma revolução às avessas. Numa entrevista semana passada, a propósito da efeméride, Reich desfilou frases cortantes diretas. Não gosta do rótulo minimalista, mas afirma em alto e bom som seu credo, aspas, um movimento intuitivo em direção ao que queríamos ouvir. Amávamos Stravinsky, Bartók e o jazz de John Coltrane, e apreciávamos Bob Dylan, além de ouvir música africana e indiana, fecha aspas.

Duas figuras chaves da música do século XX, sem rótulos, levaram o adolescente de 14 anos a decidir ser compositor, como ele acabou de dizer, Igor Stravinsky e John Coltrane. Isso demonstra o modo como ele absorveu as músicas sem o menor preconceito, o que só aumentou o horror dos europeus. Richard Morrison, decano dos críticos britânicos, escreveu há poucas semanas que, aspas, inicialmente o minimalismo foi tratado pelo establishment musical europeu do século XX do mesmo jeito que a observação do sistema solar feita por Galileu foi tratada pela Igreja Católica do século XVII, dois pontos, como uma heresia e um desafio, algo que era melhor ignorar, ou pior ainda, ridicularizar e reprimir ativamente, fecha aspas. Com uma exceção, na primeira aula que teve com o compositor italiano Luciano Berio, Reich mostrou-lhe o que depois ele chamou de minha primeira e última peça dodecafônica. Berio lhe disse algo que o libertou, aspas, se você quer escrever música tonal, por que não escreve música tonal, fecha aspas.

Reich se fez a seguinte pergunta: o que torna uma música boa? E respondeu de bate-pronto: você consegue tocá-la ao lado de Charlie Parker? Você consegue tocá-la ao lado de Johann Sebastian Bach? E ainda assim ela soa interessante? Se sim, ei, você tem algo especial. Fecha aspas. Tempos atrás, ele afirmou que a Guernica de Picasso, aspas, como obra de arte é uma obra-prima fundamental, mas como ferramenta política eficaz é uma perda de tempo absoluta. Fecha aspas. Frase de efeito, acredito. Uma de suas obras mais famosas e elogiadas, por exemplo, é Different Trains, composta em 1988 por encomenda da Brooklyn Music Academy e do quarteto Cronos, para quarteto de cordas e tape pré-gravado. Ela contrasta as confortáveis viagens de trem do adolescente Reich durante a Segunda Guerra Mundial com os terríveis trens que transportaram os judeus para os campos de concentração nazista. É uma composição que tem motivação política clara, mas não se esgota nela, exibe também qualidade estética. Como a Guernica, não? Ouça agora Different Trains. Ela tem dois movimentos que só são listados assim, parte 1 e parte 2. Parte 1 é o trem da adolescência de Steve Reich. Parte 2, os trens que levavam os judeus para a morte no período nazista.

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Ouvimos Different Trains em duas partes, uma das obras que sem dúvida permanecerá ao longo dos tempos como retrato de uma era despedaçada. Composta em 1988 e lançada pela Nonesuch com o Kronos Quartet. Mas o que mais me impactou em sua obra são, sem dúvida, suas três videóperas, compostas na passagem dos séculos XX e XXI, mais precisamente em 2002 e 2003. Ele foi o primeiro compositor multimídia que de fato fez ópera para os dias de hoje,

o único jeito de o teatro musical provocar algum interesse, raciocina o compositor. É sua forma mudar constantemente para refletir com honestidade seu tempo e lugar. Considera minha colaboração com a videomaker digital Berio Corô, com o objetivo de criar obras de teatro musical com uma ou várias telas de projeção simultâneas, atribuindo mise-en-scène e conteúdo dramático à obra, perfeitamente natural em um mundo invadido pelos computadores e pela televisão.

Ainda hoje ele deve achar que continua atual essa obra. Atenção, não é vídeo musical, nem docudrama, nem ópera, mas tem a ver com tudo isso, clareia Rush. A sincronização computadorizada de música e vídeo, a utilização dos ritmos da fala como base rítmica da música, ou o contrário, por meio de sofisticados equipamentos, ajustar as falas aos ritmos previamente compostos, ou a junção de inúmeras ações simultâneas na mesma tela. Tudo isso cria uma nova forma de arte. Seria a arte total sonhada por Richard Wagner à lá século XXI?

Steve Reich e Beryl Coro se debruçam sobre o século passado para dar-lhe uma diferenciada síntese multimídia. Three Tales, Três Contos, foi lançada pela Non-Research em 2003 num álbum duplo, um CD e um DVD. O casal escolheu como mote a tecnologia, já que, segundo Reich, nenhum outro século foi tão determinado pela tecnologia. Ele não sabia como a gente ia estar hoje, literalmente, cercado por tecnologia. Três filhos do século personificados por produtos nascidos de novas tecnologias ou histórias determinam essas suítes multimídia. A ascensão e queda do dirigível Hindenburg nos anos 30, do século passado, as experiências atômicas no atol de Bikini entre 1946 e 52, e a primeira clonagem no mundo, a da ovelha Dolly, de 1997, lembra?

0: A música impõe-se claramente como elemento-chave da obra. O som jamais comenta as imagens. Ao contrário, ele retrabalha sons tanto dos bombardeios quanto do Hindenburg. Manipula eletronicamente as falas, tudo, porém, segundo uma partitura previamente criada. E a mensagem preferencial é: estou expondo diferentes atitudes humanas em relação à tecnologia. Em Hindenburg e Bikini, sente-se a fé generalizada na marcha do progresso que caracterizou estes períodos. Mas em Dolly, o espectador vê e ouve os próprios cientistas, cada um com suas atitudes diferentes a respeito do que estão fazendo. O espectador deve então tirar suas próprias conclusões, recomenda o compositor, e chegar à sua verdade. Este tipo de ópera atinge de fato todo tipo de público, e de todas as faixas etárias, sobretudo a meninada da era digital, que se seduz pelo genial trabalho visual de Corot. Desculpem, falei demais, mas era preciso para entendermos o diferencial de sua atitude em relação à música, sobretudo às suas composições. Dolly, a ovelha clonada que ocupou manchetes no planeta no início do século XXI. Vamos ouvir um trecho de Dolly. And placed him in the garden of Eden to serve it and to keep it.
1: The process is as follows. The process is...
2: They removed the nucleus from an egg. No genes in it at all.
1: Take out

be a truly riveting, fascinating experience.

Ouvimos um trecho de Hindenburg, um dos três contos de Steve Reich e da videomaker Beryl Coreau, que estão no seu álbum Três Contos, Three Tales, de 2003, da Nonesuch. Incrível como permanece inteiramente contemporâneo, atual. Se você ficou curioso, pode assistir aos três contos em vídeo disponíveis no streaming. Vai se impactar ainda mais. 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Uma delas intitula-se Primavera em Dresden e foi composta para festejar a reconstrução da Igreja de Nossa Senhora, destruída em 1945 durante a Segunda Guerra Mundial. 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
0: 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Vinte e duas horas e 59 minutos.
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1: 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Começamos com Jim Hall à guitarra.

0: com Mark Whitfield à guitarra, Stephen Scott, piano, Christian McBride, contrabaixo, Gregory Hutchinson, bateria, de Mark Whitfield, Heading to the West Side, gravação de 1995. Antes, Jim Hall à guitarra, Chet Baker, trompete, Paul Desmond, saxofone, Roland Hanna, piano, Ron Carter, contrabaixo e Steve Gadd, bateria, de Cole Porter, You'd Be So Nice to Come Home To, take alternativo, gravação de 1975.
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0: Na sequência, Brad Meldow Trio.

0: Ouvimos com José James, voz, Jason Moran, piano, John Patitucci, contrabaixo e Eric Harlan, bateria, de Harry M. Woods, What a Little Moonlight Can Do. Antes, Brad Meldow Trio, de Radiohead, Knives Out.
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0: Na sequência, Bojangles Quartet.

0: Ouvimos com Joe Henderson ao saxofone, Ron Carter contrabaixo, Al Foster bateria, de Joe Henderson, Isotope, gravação de 1985. Antes, Bojan D. Quartet, de Bojan Zulfikarpacic, Zilbra, gravação de 1993.
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0: Ahmad Jamal Trio.

0: na voz de Veronica Swift, com Emmett Cohen ao piano, Yasushi Nakamura, contrabaixo, e Brian Carter, a bateria, de Dave Frisberg, The Sports Page. Antes, Ahmad Jamal Trio, de Oliver Nelson, Stolen Moments. Vamos fazer um rápido intervalo, voltaremos em instantes.
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Estamos de volta. Vamos ouvir J.J. Johnson ao trombone.

0: com Delfio Marsalis ao trombone, Ellis Marsalis ao piano, John Clayton contrabaixo e Marvin Smith Smith, bateria, de Joseph Cosma, Jacques Prévert e Johnny Mercer, Autumn Leaves, gravação de 2014. Antes, J.J. Johnson ao trombone, Harold Maburn piano, Arthur Harper contrabaixo e Frank Gant, bateria, de Max Roach, Blues Waltz, gravação de 1964.
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0: Na sequência, Tony Bennett.

0: na voz de Dinah Washington, de Lil Robin e Ralph Ranger, Easy Living. Antes, com Tony Bennett, de Ray Noble, The Very Thought of You.
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0: Seguimos com Larry Coryell e Philip Kettering, aos violões.

0: com Stanley Jordan à guitarra, Sammy Figueroa percussão, de Lennon e McCartney, Eleanor Rigby, gravação de 1985, com Larry Coryell e Philip Catherine, violões, de Philip Catherine, Twin House, gravação de 1977.
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0: Jane Moonheight.

0: na voz de Samara Joy, de Fats Navarro e Samara Joy, Nostalgia, The Day I Knew. Antes, na voz de Jane Monheit, de Cole Porter, Why Can't You Behave?
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0: Na sequência, The Bad Plus.

Ouvimos com Amaro Freitas ao piano, Jean Elton contrabaixo, Hugo Medeiros bateria, Elildo Souza saxofone e Fabinho Costa trompete, de Hugo Medeiros, Estudo Zero. Antes com The Bad Plus, de Reid Anderson, I Hear You. Este programa teve montagem.

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1: Uma hora.
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1: Olá, muito bom dia a todos vocês que nos acompanham pela Rádio Cultura FM no Toque de Cordas. Hoje começamos com Luigi Legnani, 5 Caprichos, Opus 20, com Pavel Staidel violão.

de Luigi Legnani, 5 Caprichos, Opus 20, ao violão, Pavel Staidel. Agora de Luiz Bacalov, Il Postino. Karel Kreinhoff, bandoneon, Lavinia Meyer, harpa.

de Luiz Bacalov, Il Postino, Karel Kreinhoff, bandoneon e Lavinia Meyer, harpa. Nascido em 1953, o irlandês Philip Martin deu seu primeiro concerto aos 6 anos e logo depois ganhou uma bolsa para a Royal Academy of Music de Londres, onde estudou piano e composição. Em paralelo à carreira de concertista, Martin dedica-se também à escrita musical, muito influenciado por compositores ingleses e americanos. Vamos ouvir seu concerto para a harpa de 1993, onde Martin explora o contraste entre as emoções. O concerto inicia lento, com um tema elegíaco, em seguida uma tocata leva o concerto para uma sonoridade dançante e o rondó final representa o triunfo da alegria sobre a tristeza. Vamos ouvir.

de Philip Martin, Concerto para Harpa, Movimentos Lento, Tocata, Rondó. Andrea Malir, Harpa, Orquestra Nacional da Irlanda e regência de Casper de Roux. Toque de cordas pela Cultura FM. Seguimos com Claude Debussy, Bruyère, Lavinia Meyer, Harpa.

De Debussy ouvimos Bruyère com Lavinia Meyer, a harpa. E para encerrar, Radamés em Atali, sonata para violão e violoncelo. Admir Dossi, violão. Matia Zappa, violoncelo.

0: De Radamés em Atali, ouvimos Sonata para Violão e Violoncelo com Admir Doce, Violão, e Matias Zappa, Violoncelo, encerrando assim o Toque de Cordas de hoje. Seleção musical e produção de Bruno Lombizani, estágio em produção Nádia Sob e trabalhos técnicos Marcelo Nascimento. Um bom dia a todos vocês, obrigado pela audiência e até o nosso próximo programa pela Rádio Cultura FM. Até lá!
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0: Uma hora e 59 minutos.
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0: 6 horas.
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Olá! Hoje, obras de Joseph Haydn. Começamos com a sonata número 3, em Fá maior, Hoboken 16:9. Movimentos: Allegro, Minueto e Scherzo. Interpretação de Yeno Yando ao piano.

ouvimos a sonata número 3, Hoboken 16-9, de Haydn, com Yeno Yando ao piano. Na sequência, o concerto para piano em Fá maior, Hoboken 18-3, movimentos Allegro, Largo Cantabile e Presto. Marc-André Hamelin ao piano, acompanhado pelo Le Violon du Roi, sob a regência de Bernard Labadie.

Acabamos de ouvir o concerto para piano em Fá Maior, Hoboken 18-3, de Haydn. Agora, novamente com Yano Yandó ao piano, Sonata número 10 em Dó Maior, Hoboken 16-1, movimentos Allegro, Andante, Minueto.

De Haydn, ouvimos a sonata número 10 em Dó maior, Hoboken 16-1, movimentos Allegro, Andante e Minueto, interpretados por Jenno Jandó. Seguimos com o concerto para piano em Sol maior, Hoboken 18-4, de Haydn, movimentos Allegro, Adagio e Rondò, Presto. Interpretação de Marc-André Hamelin ao piano, com Le Violon de Roy, sob regência de Bernard Labadie.

Acabamos de ouvir o concerto para piano em Sol Maior, Hoboken 18.4, de Joseph Haydn, com Marc-André Hamelin ao piano, o Le Violon de Rouen e a regência de Bernard Labadie. Movimentos Allegro, Adagio e Rondô Presto. E assim chegamos ao final da programação de hoje. Este programa teve seleção musical de Sofia Razel, trabalhos técnicos de Fabiano Souza e Amaury Santos, gravação e montagem de Carlos Lima.

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2: Olá, meus amigos, muito bom dia a todos. Começando juntos mais uma semana aqui na Rádio Cultura FM com sua audiência carinhosa. Nesta segunda-feira, 5 de outubro de 2026. Agora, às 7h em ponto, o dia começa com tempo bom, céu nublado, 18 graus. Rodízio já valendo para placas finais 1 e 2 e o nosso WhatsApp já aberto para suas mensagens no 973-737-229. E hoje o Desperte começa com a triste notícia do falecimento do maestro Roberto Tibiriçá, ocorrido no último sábado. Considerado um dos mais importantes maestros brasileiros, iniciou sua carreira como pianista e estudou regência com Eleazar de Carvalho, de quem foi assistente por quase 18 anos. Dirigiu orquestras importantes como a Sinfônica Brasileira, a Petrobras Sinfônica, a Sinfônica Heliópolis, a Sinfônica de Minas Gerais e a Sinfônica do Paraná. Ocupou a cadeira número 5 da Academia Brasileira de Música e tornou-se membro honorário da Academia Nacional de Música. Hoje, a Cultura FM irá prestar homenagens a esse grande nome da música brasileira durante toda a nossa programação. E abrimos o programa com a abertura do balé As Criaturas de Prometeu, Opus 43 de Beethoven. O maestro Roberto Tibiriçá rege a USP, em gravação exclusiva da TV Cultura, acontecida em junho de 2016, na Sala São Paulo.

Em gravação realizada pela Rádio TV Cultura em junho de 2016, na Sala São Paulo, ouvimos de Beethoven do balé As Criaturas de Prometeu, Opus 43, a abertura com a Orquestra Sinfônica da USP, regida pelo maestro Roberto Tibiriçá. O maestro Roberto Tibiriçá faleceu aos 72 anos no último sábado aqui em São Paulo e hoje a Cultura FM fará uma homenagem durante toda a sua programação a esse grande maestro da música. São 7:07. Fergofe, Suite Grand Canyon, segundo movimento Deserto Pintado, com a Filarmônica de Nova York, regida por Leonard Bernstein.

Ouvimos de Fat Joe Feat, Sweet Grand Canyon, Deserto Pintado, com Filarmônica de Nova York, regida por Leonard Bernstein. São 7h17, agora de Clarice Assad, 13 sketches, número 1, Adlib, número 2, Anima, número 3, Electrified, com Nádia Salerno, Sonnenberg, violino e o duo Assad.

Ouvimos de Heinrich Biba música para A Tempestade para Orquestra e Baixo Contínuo, parte 1, com Il Giardino Armônico e Regência Giovanni Antonini. São 7h22, Hector Berlioz, Sinfonia Opus 16, Haroldo na Itália. Segundo movimento, Marcha dos Peregrinos cantando as Preces da Tarde, com Nobuko Imai Viola, Orquestra Sinfônica de Londres, Regência Colin Davis.

Ouvimos de Hector Berlioz, da Sinfonia Opus 16 Haroldo na Itália, o segundo movimento Marcha dos Peregrinos cantando as preces da tarde, com no Buclimai Viola, Orquestra Sinfônica de Londres, regência Colin Davis. 7:30 em ponto, vamos ao nosso intervalo e já voltamos.

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1: 7h32, já estamos de volta nesta segunda-feira, dia 5 de outubro de 2026. Vamos ouvir de Manuel de Falla sete canções populares espanholas. Número 1, El Paño Moruno. Número 2, Seguidilla Murciana. Número 3, Asturiana. Número 4, Jota. Número 5, Nana. Número 6, Canción. Número 7, Polo, com Victoria de Los Ángeles, soprano, orquestra de câmara do Teatro Liuri e regência de Josep Pons.

Ouvimos de Manuel de Falla as sete canções populares espanholas com Vitória de Los Ángeles, soprano, Orquestra de Câmara do Teatro Liuli, Regência José Pons. São 7h46, seguimos com Wolfgang Amadeus Mozart, quinteto para piano e sopros em Mi bemol maior, QL 452, segundo movimento Larghetto. Daniel Barenboim, piano, Hans-Jörg Schoenberger, oboé, Larry Combs, clarinete, Dale Clevenger, trompa e Daniele Damiano, fagote.

Ouvimos de Wolfgang Amadeus Mozart o quinteto para piano e sopros em Mi bemol maior, KV452, segundo movimento Larghetto, com Daniel Barenboim ao piano e grupo. São 7h55 de Tom Jobim, poema sinfônico Brasília, Sinfonia da Alvorada, terceiro movimento A Chegada dos Candangos, Orquestra Sinfônica do Estado de São Paulo, Regência, Roberto Minchuk.

0: De Tom Jobim ouvimos o poema sinfônico Brasília, Sinfonia da Alvorada, terceiro movimento, A Chegada dos Candangos, com a Orquestra Sinfônica do Estado de São Paulo e regência de Roberto Minchuk, encerrando assim o Desperte com os Clássicos de hoje, às 7h59. Depois do intervalo, continuamos juntos no Música e Notícias. Até já.
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2: Olá, meus amigos, um bom dia a cada um de vocês, começando mais uma semana aqui na Rádio Cultura FM, no site culturafm.com.br e pelo nosso aplicativo Cultura Play, com sua audiência carinhosa. Seja qual for a plataforma, importante é você, que escolheu a Cultura para começar o dia, inclusive através do nosso WhatsApp 973737229, 973737229. Hoje é segunda-feira, 5 de outubro de 2026, 8 horas, 1 minuto, amanhecemos com tempo bom, céu nublado, 18 graus aqui na capital, na Água Branca. Música e notícias tem seleção musical de Adriana Braga, redação Sandra Vasconcelos, trabalhos técnicos Amaury Santos, apresentação comigo Fernando Uzeda, junto com vocês até às 10 da manhã, com o melhor da música e as principais notícias de hoje. Alessandro Scarlatti, Sinfonia de Concerto Grosso número 11 em Dó Maior. William Bennett, flauta e grupo e música.

de Alessandro Scarlatti, Sinfonia de Concerto Grosso número 11 em Dó Maior, com William Bennett, flauta e grupo Imusity. E vamos à previsão do tempo. Nesta segunda-feira, dia 5, o dia começa com muitas nuvens e termômetros na marca de 18 graus. Durante o dia, as instabilidades ganham força entre a tarde e a noite, com pancadas de chuva de moderada a forte intensidade, elevando o risco de alagamentos e transbordamento de córregos e rios. A máxima atinge os 24 graus hoje. Amanhã, terça-feira, o dia será marcado por chuva desde a madrugada, que ganha força a partir da tarde. Por conta disso, o risco de alagamentos, elevação das cotas dos rios e córregos da região e deslizamentos de terra é bastante significativo. O tempo instável e chuvoso amanhã deve acumular elevados volumes de precipitação ao final do dia. As temperaturas variam entre mínimas de 18 na madrugada e máxima de 23 à tarde. Agora estamos com tempo bom, céu bem nublado, 18 graus aqui na capital, na Água Branca. 8 horas, 10 minutos, música, notícias e você pela Rádio Cultura FM com Ernesto Nazaré. Vamos ouvir a polca Bombom com Maria Tereza Madeira ao piano.

De Ernesto Nazaré, ouvimos a polca Bombom com Maria Tereza Madeira, o piano. O senador Flávio Bolsonaro, do Partido Liberal, e o presidente Lula, do Partido dos Trabalhadores, disputarão o segundo turno da eleição para presidente da República. Flávio e Lula conquistaram ontem 47,03% e 45,16% dos votos, respectivamente, a menor diferença da história para um primeiro turno desde a redemocratização. Pouco depois das 9 da noite, quando acabou a apuração, o candidato do PT, Lula, classificou o resultado como inesperado, mas disse que vai correr atrás de convencer os eleitores. Já o candidato do PL disse que quer mudança e que esse seria o fim do PT. A abstenção superou 21% no pleito presidencial, o que não ocorria desde 1998. Somados brancos e nulos, o total chega a 24,63% dos eleitores aptos a votar. Os principais candidatos derrotados na disputa pela liderança do Executivo, Augusto Cury, Renan Santos e Ronaldo Caiado, não declararam voto para o segundo turno. O novo líder do Executivo será definido no próximo dia 25 de outubro. 8 horas, 15 minutos, música, notícias aqui pela Rádio Cultura FM. De Samuel Scheidt, Galharda Batalha, as 5 vozes, Cantos 21, com Hespérion 20 e regência de Jordi Savall.

Ouvimos de Samuel Scheidt, Galhar Batalha, Cinco Vozes, Cantos 21, com Hesperion 20, regência de Jordi Savares. Tarcísio de Freitas, do Republicanos, foi reeleito governador de São Paulo com 62,65% dos votos. Fernando Haddad, do Partido dos Trabalhadores, ficou em segundo lugar, totalizando 36,42%. Com o resultado, São Paulo entrou na lista dos 20 estados que definiram já no primeiro turno quem ocupará o cargo pelos próximos 4 anos. Olhando para as eleições ao Senado, o PL, partido do candidato Flávio Bolsonaro, que apoiou a campanha de Tarcísio neste ano, conquistou 19 cadeiras no Congresso, mantendo-se então o partido de maior bancada da casa. Depois do Partido Liberal, o PT e o MDB foram os partidos que mais conquistaram novas cadeiras no Senado. Outro dado importante é que, a partir de 2027, a Câmara Alta do Poder Legislativo terá a maior bancada feminina da história, com 17 senadoras. 8h20, Música e Notícias. Gabriel Fauré dá 6 peças para piano a 4 mãos, Opus 56 Dolly, em versão para orquestra, número 5, Tendresse, com a Orquestra Sinfônica de Boston, regida por Seiji Ozawa.

Forêt, ouvimos Tendresse, a quinta das seis peças para piano a quatro mãos, Opus 56 do Lee, em versão para orquestra, com a Sinfônica de Boston, regida por Seiji Ozawa. São 8h25, Carl Dieters von Dietersdorf, concerto para oboé em sol maior. Primeiro movimento maestoso com Heinz Hölliger, oboé, Camerata Bern, regência Thomas Fury.

Ouvimos de Carl Dieter von Dietersdorf, Concerto para oboé em Sol Maior, Primeiro Movimento Majestoso, com Heinz Heiliger Oboé, Camerata Bern, regência de Thomas Fury. São 8h31, vamos a um rápido intervalo. Já voltamos.

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3: Já estamos de volta. Seguimos com Giovanni Viotti e concerto número 13 para violino em Lá Maior. Terceiro movimento Tempo de Minueto com Adelina Oppen, violino, Orquestra de Câmara da Comunidade Europeia, Regência Jörg Ferber.

Ouvimos de Giovanni Viotti o tempo de minueto do concerto número 13 para violino em Lá Maior, com Adelina Oprian, violino, orquestra de câmara da Comunidade Europeia e regência de Jörg Ferber. Os apostadores que deixaram valores nas plataformas de apostas e jogos virtuais antes da determinação que as proibiu têm até às 11h59 da noite de hoje para retirar o dinheiro. Segundo dados atualizados pelo Ministério da Fazenda na última sexta-feira, as plataformas de bets concentram R$ 1,4 bilhão vinculados a 28,65 milhões de CPFs. Caso os interessados percam o prazo, a devolução será feita posteriormente, segundo o governo federal, por instituições financeiras que operam com as casas de apostas entre os dias 9 e 14 de outubro. A partir do próximo dia 14, a Caixa Econômica Federal passará a intermediar a recuperação dos valores nas situações em que houver algum impedimento. Lojas de aplicativos, provedores de internet e o Comitê Gestor da Internet no Brasil devem bloquear os sites e apps a partir da meia-noite de amanhã, a partir de menos de hoje, dia 6 de outubro, 0 horas de amanhã. São 8 horas e 41 minutos, música e notícias pela Rádio Cultura FM, com Aníbal Augusto Sardinha. O garoto arranja o Flávio Apro com ele ao violão. Desvairada.

De Aníbal Augusto Sardinha, O Garoto, com arranjo de Flávio Apro, para violão com ele ao violão, ouvimos Desvairada. O pagamento do Bolsa Família do mês de outubro começa no dia 19 para beneficiários com o número de identificação social de final 1. A parcela inclui o reajuste de 15,04%, que eleva o repasse de R$ 600 para R$ 691 por família. Os acréscimos também sofreram uma alteração, com a cota por integrante da família de R$ 142 para R$ 164 e a quantia para crianças de até 7 anos de R$ 150 para R$ 173. A faixa de repasse para gestantes, nutrizes e dependentes de 7 a 18 anos passou de R$ 50 para R$ 58. Atendendo famílias com ganhos de até R$ 218 por mês por pessoa, o programa exige frequência nas escolas e atualização do esquema vacinal. São 8h46, música e notícias. Gioachino Rossini, libreto Antônio Salvi, área Nobile Onda, da ópera Adelaide Aptum, cena 17. Bruno de Sá, sopranista, Il Pomodoro, regência Francesco Corti.

Ouvimos de Joaquim Nicotti, libreto Antônio Salvi, ária Nobis Onda da Ópera Adelaide, ato 1, cena 17, com Bruno de Sá, sopranista, Il Pomodoro e regência Francesco Corti. 8h54, Franz Schubert, Marcha Militar número 3 em Mi bemol maior, opus 51, D 733, com Daniel Barenboim e Radu Lupo, piano a quatro mãos.

Ouvimos de Schubert, Marcha Militar número 3, em Mi bemol maior, Opus 51, D733, com Daniel Barenboim e Radu Lupo, piano a quatro mãos. São 9 em ponto, vamos a mais um rápido intervalo, já voltamos.

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2: 9:02, já estamos de volta nesta segunda-feira, dia 5 de outubro de 2026. E faleceu na madrugada do último sábado, dia 3, o maestro Roberto Tibiriçá. E a Cultura FM realiza, durante todo o dia de hoje, algumas homenagens a esse grande nome da música de concerto brasileira. Nascido em São Paulo em janeiro de 1954, o maestro construiu uma carreira de mais de 5 décadas dedicada à música. Iniciou sua trajetória como pianista e teve aulas com Dinorá de Carvalho, Antônio Bezan e Gilberto Tinetti. Mais tarde se interessou pela regência e tornou-se aluno e depois assistente de Eleazar de Carvalho. Roberto Tibiriçá esteve à frente de importantes grupos como a Orquestra Sinfônica Brasileira, a Sinfônica Petrobras Pro Música, a Sinfônica Heliópolis, a Sinfônica de Minas Gerais e a Orquestra Sinfônica do Paraná. Colaborou com a Cultura FM em 2 momentos importantes. Entre 1996 e 98, ele foi o presidente do júri do Concurso de Piano Cultura FM, Prêmio Promon, idealizado pelo seu professor, Gilberto Tinetti. Entre 2013 e 2015, apresentou a série de programas Arquivo Vivo, que trazia para os ouvintes registros de gravações históricas do acervo da emissora. Vamos ouvir o depoimento do maestro João Carlos Martins sobre o maestro Roberto Tibiriçá.
3: O Roberto Tibiriçá, realmente um dos maiores maestros da história do Brasil, uma pessoa que fez um trabalho extraordinário na USB, fez um trabalho extraordinário em Heliópolis, um trabalho extraordinário em Minas Gerais e realmente na Orquestra do Paraná, de Curitiba, na Filarmônica, ele criou uma orquestra de primeiro time em nosso país. Uma pessoa que eu admirava profundamente, toquei uma vez com o Roberto regendo quando eu tinha 20 e poucos anos de idade, 30 anos de idade, ele era mocinho, e toquei finalmente com ele no ano passado. É uma lástima o Brasil perder uma pessoa com tal envergadura como era o Roberto Tibiriçá.
2: Esse foi o depoimento do maestro João Carlos Martins em homenagem ao maestro Roberto Tibiriçá, que faleceu na madrugada do último sábado aos 72 anos. Durante o dia de hoje, a Cultura FM homenageia o maestro em seus programas Estação Cultura, Concerto do Meio-Dia, Tarde Cultura e De Volta para Casa. Vamos ouvir Roberto Tibiriçá à frente da Orquestra Sinfônica Petrobras Pro Música, na Rapsódia Gonzaguiana, peça escrita e arranjada por Sivuca, que é o solista da obra, sobre temas de Luiz Gonzaga. Gravação realizada no Teatro Municipal de São Paulo em 1º de maio de 2001.

Ouvimos Rapsódia Gonzaguiana, composição e arranjo de Sivuca sobre temas de Luiz Gonzaga. Orquestra Sinfônica Petrobras Pro Música, sob regência do maestro Roberto Tibiriçá, em gravação realizada no Teatro Municipal de São Paulo, em 1º de maio de 2001. Uma homenagem ao maestro Roberto Tibiriçá, que infelizmente faleceu na madrugada do último sábado, aos 72 anos. 9h17, música e notícias. Otorrino Respighi, da suíte número 2, Áreas Antigas e Danças, primeiro movimento, Lauda Suave, Baleto com Galharda, com Orquestra de Câmara de Los Angeles e regência de Neville Marriner.

0: Ouvimos Giottolino Respighi da suíte número 2, Áreas Antigas e Danças, o primeiro movimento Laura Suave, Baleto com Galharda, com Orquestra de Câmara de Los Angeles, regida por Neville Marriner. E o episódio desta semana do Poder em Pauta já está disponível. Para discutir a proibição das bets no Brasil, a jornalista Amanda Valeri recebe Dayana Rosa, gerente de saúde pública do Instituto de Estudos para Políticas de Saúde. Dayana aponta os principais desafios enfrentados pela saúde pública no tratamento da ludopatia.
1: Não são todas as pessoas que buscam por atendimento, não são todas as pessoas que são diagnosticadas nesse diagnóstico específico, que é relativamente recente ainda. E além da patologia em si, né, a gente pode destacar aí outros sintomas que estão relacionados a não necessariamente uma doença, né? Sintomas de ansiedade, sintomas de depressão. Então, a gente não fala só do transtorno em si enquanto doença, mas também de outros sintomas que diminuem a qualidade de vida, não só de quem usa os jogos, mas também de quem está por perto, né? A família, os amigos também sofrem, né? A gente tem o dado de que para cada uma pessoa que aposta, outras seis sentem esse impacto. Então, por isso, a necessidade de uma política pública muito robusta e forte para lidar com esse contingente que foi criado e que continua existindo mesmo com a proibição.
0: Dayana Rosa lembra que, para não perder a validade, a medida provisória que proíbe as apostas online precisa ser votada e aprovada pelo Congresso Nacional em até 120 dias. Para conferir a entrevista completa, é só procurar Poder em Pauta no Spotify ou acessar o canal da Cultura FM no YouTube, youtube.com/culturafm103. 9h22, esse é o Música e Notícias da Cultura FM, que segue agora com Beethoven, Sonata número 5 para violoncelo e piano em Ré maior, opus 102, número 2, primeiro movimento Allegro com brio, Antônio Menezes, violoncelo, Menahem Pressler ao piano.

Ouvimos de Beethoven Sonata número 5 para violoncelo e piano em Ré maior, Opus 102, número 2, com Antônio Menezes, violoncelo, e Menachem Pressler ao piano. 9:30 em ponto, vamos a um rápido intervalo e já voltamos.

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2: Agora, 9h31, já estamos de volta pela Cultura FM com Música e Notícias. De Edvard Grieg, Concerto para Piano em Lá Menor, Opus 16. Primeiro movimento alegro, molto moderato, com Nelson Freire, piano, Filarmônica de Munique e Regência Rudolf Kemper.

Ouvimos de Edvard Grieg, Concerto para Piano em Lá Menor, Opus 16, primeiro movimento Allegro Molto Moderato, com Nelson Freire, piano, Orquestra Filarmônica de Munique, regência Rudolf Kempe. O primeiro-ministro da Espanha, Pedro Sánchez, antecipou as eleições gerais do país para o dia 29 de novembro. A decisão foi comunicada hoje pelo líder socialista, que enfrentava dificuldades para aprovar medidas e liderava um governo de coalizão minoritário desde 2018. Sánchez justificou a antecipação como uma necessidade de renovar o apoio popular para a condução de reformas e a redução das desigualdades, além de encerrar o mandato que duraria até o fim de 2027, com fragilidade parlamentar. As eleições estavam inicialmente previstas para o ano que vem, mas o governo sofreu revés recente com a rejeição de medidas propostas para confrontar e contornar a crise de moradia no país. O cenário de protestos contra o aumento dos aluguéis e despejos somou-se ao desgaste provocado por acusações e investigações contra aliados próximos do presidente, além da crise migratória no norte da África. 9h45, Música e Notícias, Antônio Vivaldi, trio para violino, violão e baixo contínuo em Dó maior, RV82, versão com violão, primeiro movimento Allegro non molto, Kenneth Slidell, violino, Ángel Romero, violão, John Constable, cravo e Academia de São Martin de Fields.

De Vivaldi ouvimos o Allegro non morto do trio para violino, violão e baixo contínuo em Dó maior RV 82, com Kenneth Slito violino, Angel Romero violão, John Constable cravo e Academia de St. Martin the Fields. Os cientistas Carl Deisseroth, Peter Hagman e Gerd Nagel, professores das universidades de Stanford, Humboldt e Würzburg, venceram o Prêmio Nobel de Medicina de 2026 nessa manhã. A Assembleia do Nobel da Instituto Karolinska da Suécia premiará o trio com 12 milhões de coroas suecas, o equivalente a 6 milhões e 200 mil reais. Os pesquisadores descobriram como canais iônicos ativados por luz e a técnica da optogenética permitem entender o comportamento de células nervosas no cérebro vivo. Com o avanço, é possível mapear regiões do cérebro responsáveis por memórias e sentimentos, descoberta já usada em pesquisas para restaurar a visão em pessoas com deficiência. Os prêmios das categorias de Física, Química, Literatura e Paz serão anunciados ainda nesta semana, enquanto o vencedor da área de Economia será divulgado na próxima segunda-feira, dia 12. 9h50, para encerrar, uma valsa de Constant Lambert, valsa para gêmeos da suíte do balé Horóscopo com The English Northern Philharmonia, regência David Lloyd-Jones.

Ouvimos de Constance Number, Valsa para Gêmeos, da suíte do Balé Horóscopo, com English Northern Philharmonia, regida por David Lloyd Jones. E por hoje é só, termina aqui o Música e Notícias com seleção musical de Adriana Braga, redação Sandra Vasconcelos, trabalhos técnicos Amaury Santos e a apresentação comigo, Fernando Uzeda, que volta amanhã às 7 em ponto no Desperte com os Clássicos. Muito obrigado por mais essa manhã com a sua audiência, depois do intervalo Teca Lima, Estação Cultura. Tenham todos uma boa segunda-feira. Até amanhã, gente.

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3: Olá, amigos. Uma ouvinte enviou esta mensagem. Maestro, eu já li muitas críticas negativas sobre as orquestrações de Chopin, inclusive que a orquestração do seu concerto número 2 era considerada tão insatisfatória que a pianista Marguerite Long encomendou uma nova orquestração ao compositor André Messager. O que o senhor poderia dizer sobre tudo isso? Caro ouvinte, é verdade que as orquestrações de Chopin sempre foram muito criticadas, e não sem razão. Seu contemporâneo Hector Berlioz referiu-se de maneira bem dura às habilidades de Chopin como orquestrador, dizendo que a parte de orquestra de seus concertos para piano não eram mais do que um acompanhamento frio e quase inútil. Ele quis dizer que, de certa maneira, seus concertos poderiam ser tocados só pelo piano, sem a orquestra. Também é verdade que a pianista Marguerite Long pediu ao compositor André Messager que reorquestrasse o segundo concerto. Contudo, não tenho notícia de que esta versão seja usada com frequência. Mas, apesar de não ter sido realmente um grande orquestrador, temos que defender o grande compositor polonês. Chopin não se interessava por muito mais do que o piano. Utilizou a orquestra em seus dois concertos, em outras quatro peças menores e só. Nunca escreveu uma sinfonia, nunca escreveu um poema sinfônico, nem mesmo uma pequena abertura ou peça só para a orquestra. Além do grande número de obras para piano solo que todos conhecem, escreveu algumas peças camerísticas, utilizando o violoncelo e algumas canções. E é tudo. Finalmente, nada disso altera, em minha opinião, a posição que Chopin ocupa como um dos maiores músicos de todos os tempos. Soberbo e absolutamente inovador, tanto como pianista quanto como compositor. É isso aí. Espero ter respondido. Um grande abraço e até o próximo programa.
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3: Em São Paulo, 10 horas em ponto. Olá, muito bom dia para você que sintoniza a Cultura FM nesta segunda-feira, de céu nublado na capital. Neste momento aqui na Água Branca, temos temperatura na marca dos 18 graus. Hoje é 5 de outubro de 2026. Eu sou Teca Lima, o Estação Cultura está no ar. Sejam todos muito bem-vindos. Vamos juntos até o meio-dia com informações em arte e cultura, sugestões na Agenda Cultural de São Paulo e o repertório da Cultura FM na seleção do Chico Carvalho. Hoje vamos abrir com Domenico Cimarosa, o terceiro movimento, o finale, do quarteto número 6 em Lá Maior.

Ouvimos o terceiro movimento, o finale, do quarteto número 6 em Lá Maior, de Domenico Cimarosa. Loic Poulin à flauta, Boris Monozon violino, Karel Dolezai à viola e Petri Heine violoncelo. São 10 e 3. A Cultura FM homenageia o maestro Roberto Tibiriçá com uma programação especial nesta segunda-feira. Daqui a pouco, aqui no Estação Cultura, você ouve depoimentos de nomes da música clássica sobre o legado de Tibiriçá, que nos deixou no último sábado, aos 72 anos. Outros destaques do programa de hoje. O violonista Fábio Zanon e a OSESP fazem um mergulho na música japonesa em dois concertos na Sala São Paulo. A Catedral da Sé recebe a trilogia da Noite Escura da Alma, a partir de amanhã, com monólogos sobre a purificação do espírito do indivíduo. E João Marcos Coelho, em sua coluna de hoje, comenta o elogiado álbum Je Chante la Nuit, da soprano francesa Agathe Peyrat e do acordeonista Pierre Cussac. João Marcos também fala sobre um curso que irá ministrar, abordando os caminhos da crítica musical no século XXI. E agora vamos ouvir a abertura do balé Pygmalion, de Jean-Philippe Rameau.

Com La Petite Bande, sob regência de Gustav Leonhardt, ouvimos a abertura do balé Pygmalion, de Jean-Philippe Rameau. 10 horas, 10 minutos.

0: O maestro Roberto Tibiriçá, que nos deixou no último sábado, comandou algumas das principais orquestras brasileiras e também do exterior. Ele atuou como diretor artístico em gravadoras e foi responsável pelo pioneirismo nas gravações clássicas, como o único LP gravado no Brasil pela pianista Guiomar Novaes. Tibiriçá morreu em São Paulo, aos 72 anos, após complicações no tratamento de um câncer. Ele foi velado ontem no Teatro Municipal, palco de muitas apresentações nas 5 décadas de sua carreira na música. A morte de Roberto Tibiriçá repercutiu nas redes sociais, nos principais veículos de imprensa e, claro, aqui na Cultura FM, onde ele apresentou, entre 2013 e 2015, a série Arquivo Vivo, com registros históricos do acervo da emissora. Anos antes, entre 96 e 98, ele foi presidente do júri do concurso de piano Cultura FM, o Prêmio Promon, idealizado por seu professor, Gilberto Tinetti. Agora vamos ouvir a soprano ítalo-brasileira Camila Provenzale Tittinger, se apresentou diversas vezes sob a regência do maestro Tibiriçá em produções da cena lírica, da música de câmara e também contemporânea.
1: É muito difícil para mim falar do maestro Roberto Tibiriçá no passado. Foram tantos anos de amizade, de música, de parceria. O Tibiriçá foi um maestro imenso, mas para mim foi principalmente um grande amigo. Uma pessoa extremamente generosa, humilde, um homem carinhoso, dedicado e que sempre colocava a música em primeiro lugar em qualquer circunstância. Ele tinha essa maneira muito especial de fazer a gente se sentir acolhido, querido e verdadeiramente amado. Nós fizemos muita coisa juntos ao longo desses anos, dividimos tantos palcos, tantos projetos, tantos momentos especiais. Estreamos juntos Cartas Portuguesas, do João Guilherme Ripper, fizemos algumas vezes na íntegra a Floresta do Amazonas, de Vila Lobos, e tantas outras coisas que fazem parte da minha história, mas que agora ganham um significado ainda maior. Mas mais do que todas as nossas experiências musicais, dos concertos, das óperas, o que eu vou guardar mesmo é a pessoa que ele era. Eu sempre soube que podia contar com Tibiriçá para qualquer coisa. Ele estava ali, tinha carinho, tinha generosidade, tinha uma maneira realmente especial que era só dele, de cuidar das pessoas ao seu redor. E talvez seja isso que eu vá guardar com mais carinho de tudo mesmo. A gente ainda tinha planos de estarmos juntos novamente este ano, fazendo a Floresta do Amazonas do Vila Lobos, e eu estava tão feliz de saber que eu iria revê-lo em breve, e infelizmente não deu tempo. O Brasil perde um dos grandes nomes da nossa música, e eu perco também um amigo muito querido, meu amado maestro Roberto Tibiriçá. Obrigada por tantos anos de amizade, por tudo, por absolutamente tudo. Eu já estou com muita saudade e ela é infinita.
0: Nascido em São Paulo, em janeiro de 1954, Roberto Tibiriçá iniciou a carreira como pianista e camerista, antes de se tornar um dos mais importantes regentes do país. Aluno de Eleazar de Carvalho, ele foi seu assistente por 18 anos. Em uma entrevista concedida ao maestro Abel Rocha, aqui para a Cultura FM, Roberto Tibiriçá falou sobre a sua relação com o maestro Eleazar de Carvalho.
2: Quer dizer, desde moleque, então, a música brasileira ficou muito marcada na minha cabeça. E aí eu comecei a estudar e dei recitais e fui, aí prestei concursos de jovens solistas, aí comecei a trabalhar com Eleazar, depois que eu o conheci, já em 78, em Campos do Jordão. Fui para lá como pianista, né?
3: Para fazer festival como pianista.
2: Como pianista. Já fui lá acompanhando ele nas aulas de regência.
3: Ah, você foi como pianista acompanhador
2: Exato.
3: Das aulas?
2: Eu e o Oleg Kuznetsov.
3: Ah, eu lembro
2: que
3: muito.
2: Mas grande,
3: como você despencou nessa coisa,
2: rapaz,
3: de ser pianista?
2: Olha,
3: você estava fazendo carreira de pianista solo.
2: Solo. É. Cheguei a tocar com ele, concertos em tudo. Uhum. Ainda no comecinho da OSESP, na época era

0: Eleazar era um homem que a gente, em meia hora de papo com ele, você amava, você odiava.
1: Tudo junto e mais um pouquinho.
0: Tudo junto, você conviveu muito com ele, você não, sabe o que eu estou falando.
1: É uma figura que acho que marcou uma geração muito grande de todos os nossos maestros dessa geração.
0: Eu digo que a música brasileira é antes e depois de Villa-Lobos e antes e depois de Eleazar de Carvalho, que o Eleazar praticamente continuou o legado, né, de Villa-Lobos em relação à juventude. Foi ele que criou os concertos para a juventude, desde a época no Rio de Janeiro, do OSB, e aqui em Campos do Jordão, enfim. Foi uma pessoa que se preocupou muito com os jovens.
2: Roberto Tibiriçá esteve à frente da Orquestra Sinfônica Brasileira, da Sinfônica de Heliópolis, Sinfônica do Paraná e da Orquestra Sinfônica de Minas Gerais. Você ouve agora o depoimento de Cláudia Malta, diretora artística da Fundação Clóvis Salgado, gestora do Palácio das Artes em Belo Horizonte.
3: O que dizer sobre o maestro Tibiriçá nesse momento tão difícil? Um homem íntegro, generoso, de um grande talento. Regente, professor, amigo, fará uma enorme falta para todos nós que amamos a música. No Palácio das Artes, Belo Horizonte, teve um papel muito importante junto à Orquestra Sinfônica de Minas Gerais, potencializada por sua excelência na regência. Para mim, pessoalmente, é a perda de um irmão, de um amigo muito especial que esteve comigo em todos os momentos durante quase 20 anos de próxima convivência. Uma alma gêmea.
2: E quem também homenageia o maestro Tibiriçá em depoimento à Cultura FM é o pianista Fábio Caramuru. Os dois atuaram juntos num concerto especial na Sala São Paulo em 2009.
4: Eu conheci o maestro Roberto Tibiriçá quando eu ainda era muito novo, por volta dos 18 anos. Eu fiz um concurso na USESP, um concurso que eles escolhiam alguns solistas lá no Teatro São Pedro, e ele estava presente, ficou torcendo para que eu fosse classificado, daí eu consegui ser classificado. Depois, muito mais tarde, eu toquei com ele regendo, com a OSUSP, ali na Sala São Paulo, isso foi em 2009. Toquei o concerto para dois pianos e orquestra de Francis Poulenc com o Marcelo Bratkin. Foi uma regência muito boa e eu guardo uma excelente lembrança do maestro como músico e como pessoa.
2: Ao longo da carreira, o maestro Tibiriçá recebeu importantes reconhecimentos, entre eles o título de doutor em música por Notório Saber pela Universidade Federal de Minas Gerais, concedido em 2024. Desde 2003, ele ocupava a cadeira número 5 da Academia Brasileira de Música. O flautista e professor José Ananias Souza Lopes lembra a amizade e a parceria musical com o maestro.
5: É com profundo pesar e enorme carinho que presto esta homenagem ao meu grande amigo, maestro Roberto Tibiriçá. Roberto, como eu o chamava. A nossa convivência começou nos anos 80, no início da minha trajetória na USESP, e se estendeu intensamente ao longo dos anos. Crescemos juntos no desenvolvimento profissional e fui testemunha privilegiada da sua trajetória, especialmente a partir dos anos 90, quando passou a reger por todo o Brasil, especialmente Rio de Janeiro, Belo Horizonte e Curitiba, consolidando-se como um dos maiores maestros da cena musical brasileira. Compartilhamos palcos em concertos verdadeiramente memoráveis e vivemos o sonho pioneiro de fundar a Nova Sinfonieta, uma orquestra em formato de cooperativa. Mas, acima de tudo, guardo no coração a nossa convivência familiar intensa, repleta de afeto e cumplicidade. A música brasileira perde um gigante, e eu e a minha família perdemos um verdadeiro amigo. Descanse em paz, meu querido Roberto.
2: Roberto Tibiriçá morreu no último sábado, aos 72 anos, aqui em São Paulo. O seu corpo foi velado no Teatro Municipal e sepultado ontem. E agora vamos ouvir o maestro Tibiriçá regendo uma peça de Camargo Guarnieri com a OSESP.

Com o maestro Roberto Tibiriçá à frente da Orquestra Sinfônica do Estado de São Paulo e Matias de Oliveira Pinto ao violoncelo, nós ouvimos o terceiro movimento, Com Alegria, do Choro para Violoncelo e Orquestra de Camargo Guarnieri. E ao longo da programação de hoje, aqui na Cultura FM, você acompanha outros depoimentos e homenagens ao maestro Roberto Tibiriçá. 10h24, nós seguimos no Estação Cultura com o compositor inglês Cyril Scott em Lotus Land, com Olga Kopylova ao piano e Yuri Hakevich violino.

Com Olga Kopylova ao piano e Yuri Haakevich ao violino, nós ouvimos Lotus Land, Opus 47, de Cyril Scott. São 10h28, nós voltamos em instantes no Estação Cultura, logo após o intervalo.

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5: São 10h31, já estamos de volta na Estação Cultura pela Cultura FM e vamos ouvir agora com o Sujeito a Guincho, Sand in the Clowns, de Stephen Sondheim.

0: Ouvimos Sand in the Clouds de Stephen Sondheim com o grupo Sujeito a Guincho. 10h34. Agora vamos ouvir a coluna musical de João Marcos Coelho, hoje sobre um álbum garimpado na internet.
1: Aparentemente, o álbum Je Chante la Nuit, lançado há menos de um mês pelo selo francês Alpha, é mais uma daquelas aventuras misturando gêneros, fixando-se em faixas de curta duração, perseguindo o streaming e os likes. Um círculo vicioso que está provocando estragos irreversíveis nos ouvidos do chamado distinto público incauto, que acaba comprando gato por lebre, ou ouvindo gato por lebre. É justamente por causa dos malditos algoritmos que se torna cada vez mais difícil separar o joio do trigo. De vez em quando topo com um álbum desse tipo, mas que acaba se revelando uma imensa, gratíssima surpresa. É o caso de Je Chante la Nuit. Lá estão melodias de áreas famosíssimas, atemporais, canções populares, também célebres, que em ambos os casos ignoram a passagem do tempo, permanecem deliciosas, sempre soam atuais. Bem, depois deste editorial irado, passo à melhor parte: elogiar sem medidas o álbum da soprano francesa Agathe Peyrat e do acordeonista Pierre Cussac. Ela também toca o ukulele e ele canta em raro momento. Gostei tanto do resultado que vou dedicar o programa que há de novo desta quarta-feira às 10 da noite ao álbum. Agora vou deixar vocês com vontade de escutá-lo na íntegra hoje mesmo. Ouçam o que Agathe e Cussac fazem com Romance à l'Étoile, Canção para a Estrela, célebre ária do terceiro ato de Tannhäuser, de Richard Wagner. É originalmente cantada pelo barítono, o cavaleiro e menestrel Wolfram von Schembach. Ele expressa seu amor puro, mas impossível, pela princesa Elizabeth. Além de cantar, Agathe também toca o ukulele. Na sequência, você ouve Le Soleil et la Lune, de Charles Trenet. E fecho com uma reinvenção incrível da célebre ária da Rainha da Noite, da Flauta Mágica, cujo título, sempre bom lembrar, é A Vingança do Inferno Ferve no Meu Coração. Ouça!

Ouvimos Romance à L'Étoile, Canção para a Estrela, célebre ária do terceiro ato do Tannhäuser de Wagner, Le Soleil et la Lune de Charles Trenet e a famosa ária da Rainha da Noite da Flauta Mágica de Mozart, sempre com Agathe Peyrat e o acordeonista Pierre Cussac. No programa

0: que é de novo desta quarta às 10 da noite, vamos ouvir o álbum Je Chante la Nuit na íntegra. Não perca.
1: E daqui a pouco nós vamos ouvir novamente João Marcos Coelho sobre o curso que ele prepara abordando o futuro da crítica musical. São 10h46 e nós seguimos com Henrique Satie pelo pianista Aldo Ciccolini.

Com Aldo Ciccolini, ao piano, ouvimos Gnossienne, número 5, de Erik Satie. Agora 10h49. A Catedral da Sé recebe a partir de amanhã a trilogia da Noite Escura da Alma. Com dramaturgia e direção de Helder Mariani, o espetáculo conduz o público por diferentes espaços da Catedral da Sé em um encontro teatral com três santos carmelitas: Edith Stein, São João da Cruz e Santa Teresinha. São três monólogos que abordam a chamada Noite Escura da Alma, que representa uma fase de purificação passiva no desenvolvimento místico do espírito de um indivíduo. Serão apenas cinco apresentações, dias 6, 20 e 27 de outubro e 3 e 10 de novembro, sempre às 7 da noite. Os ingressos custam R$ 80, com meia entrada a R$ 40, e podem ser comprados na internet pela plataforma Simpla ou na bilheteria uma hora antes das sessões. Seguimos no Estação Cultura com Joseph Haydn.

Com a Nikolaus Esterházy Sinfonia e a regência de Bela Drajos, ouvimos o primeiro movimento, Vivace, da Sinfonia número 89, em Fá maior, La Letra W, de Joseph Haydn. 10h57. O presidente dos Estados Unidos, Donald Trump, confundiu o Brasil com a Índia ao citar a eleição presidencial brasileira em uma publicação feita hoje na rede social dele, a Truth Social. Horas depois da postagem, Trump corrigiu-a e citou corretamente o Brasil, elogiando a rapidez na apuração do pleito, sem menção a Flávio Bolsonaro, a Lula ou a qualquer outro candidato. O presidente dos Estados Unidos usou o argumento para criticar as eleições do próprio país, ao citar uma demora na contagem de votos em cidades democratas como Detroit, Filadélfia e Califórnia. A fala de Trump pode ser interpretada como parte da campanha de pressão rumo às eleições de meio de mandato no país, que começam em 3 de novembro. O partido dele, o republicano, busca manter o controle do Congresso. E o governo do Irã executou, na manhã de hoje, dois jovens presos durante os protestos realizados no país em 8 de janeiro deste ano, motivados por uma revolta pública com relação à economia e à violência promovida pelo regime iraniano. A ONG Hyungol Organization confirmou as execuções de Aireza Sefahri, de 25 anos, e Aireza Raisi, de 21, ambos detidos nas manifestações na Praça Ali Khani, no norte de Isfahan. ONGs acusam as forças iranianas de atirar e matar manifestantes ao decretarem as prisões. O governo iraniano, por sua vez, alega que quatro integrantes das unidades especiais e da milícia Basij morreram durante os confrontos na região. Outras notícias em uma hora.

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3: Pontualmente 11 horas, estamos de volta na Estação Cultura pela Cultura FM e vamos ouvir o terceiro movimento, Allegro Vivo, da sonata para violino e piano em Lá Maior, de Gabriel Fauré.

Ouvimos com Shlomo Mintz ao violino e Efim Brofman ao piano o terceiro movimento Allegro Vivo da Sonata para Violino e Piano em Lá Maior, de Gabriel Fauré. 11 horas e 5 minutos. O Sesc Pompeia apresenta uma programação em homenagem a Moraes Moreira, cantor, compositor e ex-integrante dos Novos Baianos, a partir desta quarta-feira. A agenda começa com uma audição do primeiro álbum do cantor após a sua saída dos Novos Baianos, o

O álbum foi lançado em 75. O disco que leva o nome do artista será comentado por Armandinho, Davi Moraes, que é filho do músico, e por Dade Carvalho. Na quinta e também na sexta acontece a estreia do show Desabafo e Desafio, título retirado de uma canção de Moraes Moreira. Participações do baterista Cezinha, o cantor André Macedo e a cantora Márcia Castro. A audição comentada do álbum será às 7 da noite, desta quarta-feira. Os shows Desabafo e Desafio acontecem na quinta e sexta-feira, 9 da noite, lá no Sesc Pompeia. Ingressos à venda nas bilheterias e site do Sesc SP. E agora vamos ouvir na sequência com Roberto Sion ao saxofone, Pra Que Mentir, de Vadico e Noel Rosa.

0: Com Robert Sion ao saxofone e grupo, ouvimos Pra Que Mentir, de Vadico e Noel Rosa. 11:09. E agora o João Marcos Coelho volta aqui ao Estação Cultura para falar sobre o curso que ele irá ministrar de 8 de outubro até 6 de novembro no Centro de Pesquisa e Formação do SESC. O título é A Crítica Musical Tem Futuro? Os Caminhos da Crítica Musical no Século XXI, com a participação de importantes nomes da vida musical brasileira.
1: Bom dia, ouvintes da Cultura FM, bom dia, Teca. É um fato que a própria existência da crítica musical nos últimos 25 anos vem sendo questionada e cada vez mais esvaziada. Isso tem a ver com as mudanças estruturais e radicais da produção e circulação da música, desde sua composição até chegar aos ouvidos do público em geral. Meu longo itinerário profissional na imprensa me permitiu viver momentos luminosos da crítica musical e não só presenciar, como viver intensamente estas revoluções pelas quais vem passando o universo musical neste século. A ideia do curso A Crítica Musical Tem Futuro? Os Caminhos da Crítica Musical no Século XXI é alternar aulas de radiografia desta história das revoluções, porque passou o universo da produção, distribuição, fruição da música no período 2000-2025, com conversas com alguns dos principais atores criativos da vida musical brasileira em sentido amplo. Alguns exemplos. Na primeira aula, vou tentar construir uma moldura histórica da crítica, de seu nascimento no final do século XVIII, consolidação no século XIX e apogeu durante o século XX. Em seguida, vamos conversar com atores decisivos da vida musical brasileira dos últimos 25 anos, de compositores como André Memari, a espalas, maestros como Emanuele Baldini. Questões candentes também serão debatidas, como a questão da mulher compositora, obrigada a enfrentar obstáculos muito maiores do que os homens para se afirmar, como vocês vão ver com a compositora Catarina Domenici. A questão racial vai aflorar nas conversas com a soprano Edna d'Oliveira e o pianista Hércules Gomes, em dias separados. E também como os músicos convivem desde a década de 1970 com a indústria da música. Caso do violonista Paulo Porto Alegre, o primeiro a bancar um LP independente com o seu trio Opus 12, nos anos 70. E como Curtioli, compositor e criador da gravadora Azul Music, é a única que soube posicionar-se na nova indústria da gravação digital e das redes sociais. Fechamos o curso com três aulas finais especiais. Em 30 de outubro, converso com dois críticos musicais, Nelson Conze e Marvel dos Anjos. Nelson, além de crítico, editor e responsável pela única revista dedicada à música clássica no Brasil, que registra a vida de concerto de modo profissional, e Marvel dos Anjos, crítico do jornal O Globo, carioca, que agora mora em São Paulo, figura extraordinária. Com eles, nós vamos conversar sobre a gestão da música e da cultura no Brasil no último quarto de século. E principalmente vamos pensar uma questão que incomoda. Há espaço para a música clássica brasileira no século XXI? Na última conversa, na quinta-feira, dia 5 de novembro, com André Memari, vamos sair em busca de modos de o ouvinte espectador proteger-se e conseguir exercer o seu gosto pessoal, sem deixar-se levar pelos algoritmos. E também como os músicos e compositores devem se defender numa situação hostil como essa. Será que isso é possível? Na última aula, volto à questão inicial. Se a existência da crítica musical é cada vez menos provável, esta e a próxima década, sem dúvida, já estão destruindo também os conceitos de autor barra compositor e intérprete. A inteligência artificial hoje viabiliza performances fake perfeitas e caminha rapidamente para descartar criadores e intérpretes, entronizando o algoritmo. Não é só o Elon Musk, o capo da Nvidia, que estão preocupados com a inteligência artificial. Nós, pobres seres humanos comuns, também. Esta parece, mas não é uma ameaça nova. É apenas o início de um processo iniciado em meados do século XX, com os computadores, entre aspas, compositores e também, entre aspas, intérpretes. As aulas vão acontecer no Centro de Pesquisa e Formação do SESC, no quarto andar do SESC 14 Bis, Rua Dr. Plínio Barreto, 285, logo depois da GV, na 9 de julho, em direção ao centro da cidade. As inscrições estão abertas no site sesc.org.br/programação/A Crítica Musical Tem Futuro. Sintam-se todos convidados O custo é absolutamente acessível, como tudo que o SESC faz, e espero que a gente consiga construir uma radiografia e uma história da crítica musical brasileira nesses últimos 25 anos.
0: É isso. E mais informações sobre o curso você encontra no site do Centro de Pesquisa e Formação do SESC São Paulo. São 11 horas e 15 minutos. Nós seguimos com Joaquim Rodrigo, o quarto movimento, Canário, do Concerto para Violão e Pequena Orquestra, Fantasia para um Cavalheiro.

Com Pepe Romero, violão e Academia de St. Martin in the Fields, sob regência de Neville Marriner, ouvimos o quarto movimento, Canário, do Concerto para Violão e Pequena Orquestra, Fantasia para um Cavalheiro, de Joaquim Rodrigo. 11h20. Estão à venda os ingressos para o concerto do grupo de violoncelistas da renomada Filarmônica de Berlim, parte da passagem da orquestra por São Paulo. A apresentação será no dia 17 de outubro, 9 da noite, na Sala São Paulo. O conjunto mantém uma agenda própria de turnês e existe desde 1972, 90 anos após a fundação da orquestra, que é uma das mais celebradas da Europa. Na capital paulista, o programa abre com a peça Hymnus, do alemão Julius Klengel, que deu origem ao grupo de violoncelistas da Filarmônica de Berlim, seguida por canções francesas, trilhas de cinema e composições de Astor Piazzolla. O espetáculo antecede as duas apresentações da Filarmônica de Berlim, as maiores do tipo filantrópica no Brasil, nos dias 18 e 19, também na Sala São Paulo. A regência é do titular, o russo-austríaco Kirill Pretenko. Lembrando então, a apresentação dos violoncelistas será no próximo dia 17, 9 da noite. Ingressos em tuca, com dois Cs, .org.br.

Com Glenn Bashan, violino, Taolin, piano e Thomas Kotick, que é o violino, ouvimos Eu Sou Maria, da ópera Maria de Buenos Aires, de Astor Piazzolla. 11h24 e nós seguimos com Cláudio Monteverde, com a soprano Sônia Ioncheva e Ensemble.

com a soprano Sônia Ionsheva e o ensemble Capela Mediterrânea, sob a regência de Leonardo Garcia Alarcón, ouvimos Sapre la Tomba, de Volio di Vita Uscir, de Cláudio Monteverdi. 11h28, vamos para mais um intervalo e daqui a pouco voltamos no Estação Cultura.

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6: 11h31, estamos de volta na Estação Cultura, pela Cultura FM, e vamos ouvir a primeira valsa das valsas humorísticas Opus 22, de Alberto Nepomuceno.

Com Cristina Ortiz ao piano e Orquestra Filarmônica de Minas Gerais, sob a regência de Fábio Mechetti, ouvimos Primeira Valsa, Tempo de Valsa, Um Pouco Vivo, das Valsas Humorísticas, Opus 22, de Alberto Nepomuceno. 11 horas 33 minutos. A Sala São Paulo recebe duas apresentações da Orquestra Sinfônica do Estado de São Paulo com o violonista Fábio Zanon, a partir desta quinta-feira. Um mergulho na música japonesa é um concerto que reúne as peças A Beira do Sonho e Versus Arco-Íris Palma, de Toru Takemitsu, em que Fábio Zanon será o solista, e também Sonho Lúcido, de Noriko Baba, que aborda a confusão mental, característica da linha entre o sono e o estado desperto. O programa se encerra com a Sinfonia número 6, em Ré Maior, de Antonín Dvořák, com o maestro holandês Jaak van Steen. O mergulho na música japonesa será nesta quinta-feira, 8 da noite, no domingo, 4h30 da tarde, na Sala São Paulo. E também haverá um ensaio aberto na quinta-feira, às 10 da manhã. Ingressos em salasaopaulo.arte.br. 11h34, seguimos com Wolfgang Amadeus Mozart.

Com o Moscou Virtuose, regido por Vladimir Spivakov, ouvimos o quarto movimento Rondô, Allegro, da Serenata em Sol Maior, uma pequena serenata noturna de Mozart. Agora 11 horas 39 minutos. A Galeria Estação inaugura amanhã a exposição Toda Minúcia, com trabalhos de André Barion. Esta é a segunda individual do artista e também marca os 10 anos de sua primeira exposição, que integra a coletiva Terceira Mostra de Projeções Fotoativa, lá na Casa das 11 Janelas, em Belém. A curadoria é assinada por Amanda Tavares e a mostra conta com 27 obras produzidas por Barion entre 2023 e 2026, incluindo produções inéditas. Dessas 27, 22 foram desenvolvidas entre 2025 e 2026. Uma das propostas é explorar o espaço expositivo por meio de peças com dimensões variadas, utilizando tecidos pintados, recortados e sobrepostos em formas bidimensionais e também tridimensionais. Toda a Minúcia abre amanhã, fica em cartaz até 28 de novembro, na Galeria Estação. O endereço é a Rua Ferreira de Araújo, 625, em Pinheiros. Visitação de segunda a sexta, das 11 da manhã às 7 da noite e até às 3 da tarde, aos sábados. Agora vamos ouvir com o grupo do baterista Tuti Moreno, de Dorival Caymmi, Milagre.

Ouvimos Milagre de Dorival Caymmi com Tuti Moreno, bateria, Rodolfo Streuter, contrabaixo, André Memari ao piano e Nailor Provetta, clarinete. E seguimos com Radamés em Atali. Vamos ouvir com Paulo Porto Alegre ao violão o terceiro movimento, Frevo, da pequena suíte para violão.

Ouvimos da Pequena Suíte para Violão, de Radamés Inátali, o terceiro movimento, Frevo, com Paulo Porto Alegre ao violão. 11h48. E vamos a outros destaques da agenda cultural. O Teatro Bradesco recebe The Moscow Ballet com o coreógrafo, com a coreografia Cinderela, protagonizada pela bailarina Oksana Bondareva e pelo italiano Leonardo De Cecchi. A produção tem performances nesta terça e quarta-feira, 8 da noite. Os ingressos você encontra na plataforma Uhu. A segunda mostra de piano e suas criaturas na Casa de Francisca segue em cartaz. E nesta quarta-feira, a pianista e compositora Catarina Domenici sobe ao palco com a cantora lírica Laiana Oliveira, numa apresentação que une as composições de dois álbuns, Ciranda das Mestras e Cartas para Minha Mãe. Ingressos na plataforma Simpla. A montagem Ainda Cabe Mais Mundo celebra a obra do poeta Wally Salomão. A peça recorta momentos, entrevistas e imagens da trajetória artística e pessoal do autor. As apresentações acontecem no espaço O Andar, às terças e quartas, 8 da noite. E segue em cartaz na Casa de Cultura do Parque a exposição O Tudo e o Todo, de André Vargas. A mostra parte da retomada da ancestralidade do artista carioca como ferramenta para compreender as bases das culturas históricas, estéticas e culturais da brasilidade. Entrada gratuita.

E agora vamos ouvir de Alexander Balanescu, Tempo e Movimento, com o próprio Balanescu ao violino e o Troy Banarzi, piano.

Ouvimos com Alexander Balanesco ao violino e Troy Banarzi ao piano, deles Tempo e Movimento. 11h52. Vamos encerrar o programa de hoje com o grupo Wakti, Makulele de Marimbá.

0: De Marco Antônio Guimarães, Maculelê de Marimbá, com o grupo Wakti, encerrando o Estação Cultura de hoje. Trabalhos técnicos de Amaury Santos e Ronaldo Mendes. No jornalismo, Sandra Vasconcelos. No apoio de produção, Giovana Chaves e Thomas Farias. Seleção musical, Chico Carvalho e produção, Cirlei Ribeiro. Na sequência, pela Cultura FM, você ouve o Concerto do Meio-Dia com o Hélio Vacari. Eu sou Teca Lima, agradeço a sua companhia e audiência. Desejo a todos uma boa tarde, uma excelente semana. Voltamos amanhã, a partir das 10, para mais um Estação Cultura. Um beijo e até lá.
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0: 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A Embaixada e os consulados dos Estados Unidos no Brasil, localizados em Brasília, retomam as atividades hoje após a suspensão ocorrida na última sexta-feira. A interrupção dos atendimentos presenciais foi justificada pelo governo norte-americano por um sinal de possível ameaça. Não foram divulgados os detalhes sobre quais supostas ameaças motivaram a decisão, seguida também pela Austrália. A Polícia Militar do Distrito Federal chegou a enviar tropas para reforçar o policiamento em frente à embaixada em Brasília. Ao retomar os trabalhos, a Embaixada dos Estados Unidos no país alega que continuará fornecendo informações oportunas sobre proteção e segurança aos cidadãos americanos no Brasil. E uma série de protestos estudantis bloqueou mais de 400 escolas na França nesta segunda-feira, segundo o Ministério da Educação do país. Não se sabe se a interdição foi parcial ou total em todas elas. Os atos têm ocorrido desde o fim de setembro, com início em Paris, em razão de protestos contra a falta de professores, horários sobrecarregados, salas de aula deterioradas e infraestrutura inadequada em relação ao aumento nas temperaturas. Em uma das ocorrências, um estudante de 15 anos perdeu a mão na cidade de Lan após tentar devolver uma granada de dispersão lançada por agentes da polícia. E também houve incidentes e intervenções nas regiões de Rennes e Lille. O governo francês irá se reunir com representantes regionais amanhã para tratar do assunto. Outras notícias ao longo do dia e às 18h no De Volta para Casa.
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3: Boa tarde. O concerto do meio-dia de hoje presta homenagem ao maestro Roberto Tibiriçá, que nos deixou no último dia 3 de outubro. Nascido em São Paulo, em janeiro de 1954, Tibiriçá teve contato com a música ainda na infância. Iniciou no piano aos 5 anos e, nesta época, teve a oportunidade de assistir a um concerto da pianista Guiomar Novaes no Teatro Municipal de São Paulo, experiência que marcou sua vida. Tibiriçá foi discípulo do maestro Eleazar de Carvalho, com quem estudou regência por quase 18 anos e, em sua carreira, dirigiu algumas das principais orquestras brasileiras, entre elas a Sinfônica Brasileira, a Sinfônica Petrobras e a Sinfônica Heliópolis. Também esteve à frente da Orquestra Filarmônica de Buenos Aires e da Orquestra Sinfônica Simón Bolívar, da Venezuela. Em 2003, assume a cadeira número 5 da Academia Brasileira de Música, sendo reconhecido por sua carreira dedicada à regência, pela contribuição à divulgação da música de concerto brasileira e ao desenvolvimento de jovens talentos. Entre 2013 e 2015, apresentou o programa Arquivo Vivo aqui na Cultura FM. Iniciamos nossa programação com Vila Lobos.

Ouvimos a tocata O Trenzinho do Caipira, de Baquianas Brasileiras número 2, Orquestra Sinfônica Petrobras Pro Música, regida por Roberto Tibiriçá. Nossa homenagem ao maestro Tibiriçá segue com ele e o pianista Arnaldo Cohen, interpretando o Concerto para Piano em Formas Brasileiras, Opus 105, número 2, de Heckel Tavares. Movimentos, modinha, ponteio e maracatu.

Ouvimos o concerto para piano e orquestra em formas brasileiras, Opus 105, número 2, de Ekel Tavares. Arnaldo Coen, piano, e Orquestra Sinfônica Petrobras Pro Música, regida por Roberto Tibiriçá. Para encerrar o programa, vamos ouvir mais uma composição de Heitor Villa-Lobos. Choros número 6 para a orquestra com Orquestra Sinfônica Petrobras Pro Música, regida por Roberto Tibiriçá.

0: Ouvimos Choros número 6 para a orquestra de Heitor Villa-Lobos com a Orquestra Sinfônica Petrobras Pro Música, sob regência de Roberto Tibiriçá, a quem dedicamos o programa de hoje. O maestro Tibiriçá faleceu no último dia 3 de outubro, aos 72 anos. O concerto do meio-dia de hoje teve trabalhos técnicos de Marcelo Nascimento, produção de Bruno Lombisani, e eu sou Laura Mayumi, agradeço sua companhia.
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Olá! Hoje, obras de Joseph Haydn. Começamos com a sonata número 3, em Fá maior, Hoboken 16:9. Movimentos: Allegro, Minueto e Scherzo. Interpretação de Yeno Yando ao piano.

ouvimos a sonata número 3, Hoboken 16-9, de Haydn, com Yeno Yandó ao piano. Na sequência, o concerto para piano em Fá maior, Hoboken 18-3, movimentos Allegro, Largo Cantabile e Presto. Marc-André Hamelin ao piano, acompanhado pelo Le Violon du Roi, sob a regência de Bernard Labadie.

Acabamos de ouvir o concerto para piano em Fá maior, Hoboken 18-3, de Haydn. Agora, novamente com Yano Yandó ao piano, Sonata número 10 em Dó maior, Hoboken 16-1, movimentos, Allegro, Andante, Minueto.

De Haydn, ouvimos a sonata número 10 em Dó maior, Hoboken 16-1, movimentos Allegro, Andante e Minueto, interpretados por Yeno Yandó. Seguimos com o concerto para piano em Sol maior, Hoboken 18-4, de Haydn, movimentos Allegro, Adagio e Rondô, Presto. Interpretação de Marc-André Hamelin ao piano, com Le Violon de Roy, sob regência de Bernard Labadie.

Acabamos de ouvir o concerto para piano em Sol Maior, Hoboken 18.4, de Joseph Haydn, com Marc-André Hamelin ao piano, o Le Violon de Rouen e a regência de Bernard Labadie. Movimentos Allegro, Adagio e Rondô Presto. E assim chegamos ao final da programação de hoje. Este programa teve seleção musical de Sofia Razel, trabalhos técnicos de Fabiano Souza e Amaury Santos, gravação e montagem de Carlos Lima.

0: 1h58 em São Paulo.
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0: A abstenção no primeiro turno das eleições neste domingo ultrapassou os 33 milhões e 400 mil eleitores. O número representa 21,08% do eleitorado apto a votar, o nível mais alto desde 1998. O resultado dá continuidade à série histórica de recordes das últimas votações gerais nos últimos anos. E o emplacamento de veículos novos somaram quase 510 mil unidades em setembro. Segundo a Federação Nacional da Distribuição de Veículos Automotores, a FenaBrave, o número representa alta de 1,15% em relação a agosto e de 8,32% na comparação com setembro do ano passado. Foi o melhor resultado para o mês de setembro da série histórica. A Embaixada dos Estados Unidos em Brasília e os consulados retomam os atendimentos nesta segunda-feira. Na sexta-feira, Casa Branca suspendeu o atendimento presencial nas unidades do país por possível ameaça. A decisão foi seguida também pela Austrália, sem detalhar do que seriam as ameaças que motivaram a interrupção dos serviços. Mais informações você, ouvinte da Cultura, poderá acompanhar em uma hora.
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Olá, ouvintes, boa tarde. O longa de animação A Fuga das Galinhas foi sucesso estrondoso e a trama começa quando uma das galinhas da granja se incomoda ao saber que se não botarem um certo número de ovos por semana, serão degoladas. A situação fica ainda pior quando descobre que serão transformadas em recheio de torta. Surge então Rocky, um gato que escapou de um circo e tenta ajudar as galinhas a fugir. A cena da fuga foi propositadamente plagiada do filme A Grande Escapada, mas termina de forma bem melhor. Abrimos o programa de hoje com esta trilha de autoria de John Powell.

Iniciamos o programa de hoje com a trilha sonora do filme A Fuga das Galinhas, de John Powell e Harry Gregson Williams, com orquestra de estúdio. E agora o alaudista Julian Bream toca de John Dowland, The Lady Rich Hair Galliard.

Ouvimos com o alaudista Julian Bream, The John Dowland, The Lady Brit Hagelyard. De Wolfgang Amadeus Mozart, Ballet Le Petit Rien, Índice Kerschel 299B. A Sinfonieta de Chicago é regida por Paul Freeman.

Ouvimos de Mozart o balé Le Petit Rien, em Kirchhoff 299, com a Sinfonieta de Chicago, regida por Paul Freeman. O conjunto Consortium Classicum toca de Karl Stamitz a partita em Mi bemol maior, com os movimentos Allegro, Allegro assai, Largo, Minuetto, Allegro assai.

Esta foi a partita em Mi bemol maior de Carl Stamitz com Consortium Classicum. São 2:29 em São Paulo. Faremos agora um rápido intervalo e logo após você fica com os dois arabescos de Claude Debussy.

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6: E agora, com o pianista húngaro Zoltán Kotes, ouviremos de Claude Debussy dois arabescos, Andantino Comoto e Allegretto Scherzando.

Este foi o pianista Zoltán Kocsis, que interpretou de Claude Debussy dois arabescos, Andantino com moto e Allegretto scherzando. De Felix Mendelssohn, peça de concerto número 1 para clarinete, basset horn e orquestra opus 113. Sabine Mayer, clarinete e Wolfgang Mayer, basset horn, com a Orquestra de Câmara de Württemberg, regida por Jörg Faber.

Ouvimos de Felix Mendelssohn a peça de concerto número 1 para clarinete, basset, horn e orquestra, opus 113, com Sabine Mayer, clarinete, Wolfgang Mayer, basset, horn, e a orquestra de câmara de Württemberg, sob a batuta de Jörg Faber. De Gioachino Rossini ouviremos agora a abertura da ópera La Cenerentola. A Sinfônica de Londres é regida por Cláudio Abbado.

0: Esta foi a abertura da ópera La Cenerentola de Gioachino Rossini, com a Sinfônica de Londres, regida por Cláudio Abbado. Em São Paulo, 2h56.
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0: A Câmara dos Deputados terá, a partir do ano que vem, a maior bancada feminina da história. Neste domingo foram eleitas 108 mulheres, um aumento de 17 cadeiras em comparação às eleições de 2022, quando 91 deputadas federais conquistaram a vaga. Entre os partidos que mais elegeram mulheres em 2026 estão o PT com 26, o PL com 22, o PSOL com 8, o PCdoB, Podemos e União Brasil com 7. E o mercado financeiro reduziu novamente a projeção para o crescimento do PIB em 2026 de 1,86% para 1,85%, segundo o boletim Focus divulgado nesta segunda-feira pelo Banco Central. A expectativa para a inflação deste ano subiu de 4,99% para 5,1% na terceira alta consecutiva. A projeção para a taxa Selic ao final de 2026 permaneceu em 13,5% ao ano pela segunda semana seguida. Diante da crise habitacional que bloqueou o Congresso e levou milhões de pessoas às ruas, o primeiro-ministro da Espanha, Pedro Sánchez, decidiu convocar eleições antecipadas no país. O novo pleito será realizado em 29 de novembro. O anúncio ocorre em reação à rejeição do parlamento espanhol na semana passada de um pacote de decretos do governo para barrar o aumento de aluguéis na Espanha. Mais informações você poderá acompanhar em uma hora.
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1: Olá, amigos. Uma ouvinte enviou esta mensagem. Maestro, eu já li muitas críticas negativas sobre as orquestrações de Chopin. Inclusive, que a orquestração do seu concerto número 2 era considerada tão insatisfatória que a pianista Marguerite Long encomendou uma nova orquestração ao compositor André Messager. O que o senhor poderia dizer sobre tudo isso? Caro ouvinte, é verdade que as orquestrações de Chopin sempre foram muito criticadas, e não sem razão. Seu contemporâneo Hector Berlioz referiu-se de maneira bem dura às habilidades de Chopin como orquestrador, dizendo que a parte de orquestra de seus concertos para piano não eram mais do que um acompanhamento frio e quase inútil. Ele quis dizer que, de certa maneira, seus concertos poderiam ser tocados só pelo piano, sem a orquestra. Também é verdade que a pianista Marguerite Long pediu ao compositor André Messager que reorquestrasse o segundo concerto. Contudo, não tenho notícia de que esta versão seja usada com frequência. Mas, apesar de não ter sido realmente um grande orquestrador, temos que defender o grande compositor polonês. Chopin não se interessava por muito mais do que o piano. Utilizou a orquestra em seus dois concertos, em outras quatro peças menores e só. Nunca escreveu uma sinfonia, nunca escreveu um poema sinfônico, nem mesmo uma pequena abertura ou peça só para a orquestra. Além do grande número de obras para piano solo que todos conhecem, escreveu algumas peças camerísticas, utilizando o violoncelo e algumas canções. E é tudo. Finalmente, nada disso altera, em minha opinião, a posição que Chopin ocupa como um dos maiores músicos de todos os tempos. Soberbo e absolutamente inovador, tanto como pianista quanto como compositor. É isso aí. Espero ter respondido. Um grande abraço e até o próximo programa.
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4: Hoje, a Cultura FM homenageia o maestro e pianista Roberto Tibiriçá, que faleceu no último sábado. Ao longo de sua vida, Tibiriçá colecionou amigos verdadeiros, fez música sempre com excelência e soube dar continuidade aos ensinamentos que lhe passou o seu mentor, o maestro Eliazar de Carvalho. Sua carreira de maestro começou a ganhar corpo quando era assistente do maestro Eliazar na OSESP, depois tornou-se regente titular em várias das principais orquestras do país, dentre elas a Sinfônica Brasileira, a Petrobras Promúsica, a Sinfônica de Minas Gerais e a Sinfônica do Paraná. Regeu a OSESP várias vezes ao longo da carreira e na Sinfônica de Heliópolis ajudou a consolidar o projeto. A música entrou muito cedo em sua vida e foi ouvindo Guiomar Novaes que tudo mudou. Vamos ouvir a pianista Maria José Carrasqueira.
5: Eu conheci o Roberto Tibiriçá na adolescência. Ele estudava piano e era aluno do Gilberto Tinetti e nós frequentávamos os mesmos ambientes. O Roberto era muito estudioso, se interessava por vários aspectos do fazer musical. Muito gentil. Ele tinha uma formação humanista, né? Recebida ali dos padres salesianos, onde ele também foi cantor, menino cantor, né? Então, eu acho que ele pautou a sua carreira sempre nesses princípios, pela gentileza, pela atenção, pela dedicação, haja visto o trabalho que ele fez de promoção humana junto a Heliópolis, quando ele regeu essa orquestra, quando ele ficou lá, né? Então, ele também era encantado por Guiomar Novaes. Ele produziu a única gravação que Guiomar fez no Brasil.
4: Esta foi a pianista Maria José Carrasqueira, a timpanista da OSESP Elizabeth Del Grande, que conviveu com Roberto Tibiriçá por várias décadas, também deixou seu depoimento. Vamos ouvi-la.
6: Olá, prezados ouvintes da Rádio Cultura. Quem vos fala é Elizabeth Del Grande, timpanista da OSESP. Muito difícil para mim falar nesse momento de perda de uma pessoa muito querida como foi o Roberto Tibiriçá. Roberto, além de um músico completo, com quem eu tive a oportunidade e o privilégio de trabalhar durante muito tempo, era meu amigo pessoal. Ele era pianista, produtor de discos, arranjador e ficou muito mais conhecido nos últimos tempos como maestro. E era, além de tudo, como eu disse, um amigo muito querido, frequentava a minha casa em reuniões de família, trouxe por duas vezes o maestro Eleazar para almoçar aqui em casa, porque gostava demais da comida da minha mãe, e trocávamos muitas figurinhas falando de duas paixões nossas, que eram vinhos e perfumes. Por outro lado, fico feliz no legado que ele deixou como maestro e professor, ajudando a espalhar aquela sementinha que Eleazar tanto prezava. Fiquem bem, grande abraço e até mais.
4: Essa foi a timpanista Elizabeth Del Grande. O próprio Roberto Tibiriçá contou ao maestro Abel Rocha quando ouviu Guiomar Novaes pela primeira vez durante um programa da série Ideias Musicais aqui na Cultura FM. Vamos ouvir.
7: Estudei órgão com Ângelo Camim, imagina.
8: Nossa,
7: que foi grande,
8: um dos maiores. Do Teatro Municipal.
7: Exatamente, foi um dos maiores mesmo que teve, formou muita gente. E aliás, é uma pena que essa classe de organistas aqui no Brasil deu uma paradinha, né? Os órgãos também estão muito abandonados.
8: É os órgãos, sempre a manutenção dos órgãos
7: complicado.
8: Depende do espaço físico onde ele está instalado.
7: Complicados,
8: né?
7: É.
8: E o que, é que você estudava de órgão naquela época?
7: Ah, eu era metido, fazia com pedaleira e tudo, fazia com as tocatas de barra e fugas, estudei bastante mesmo, né? Mas aí virei organista do liceu e aí comecei a estudar num conservatório que tinha lá na Rio Branco, perto do Palácio, que é o destino muito engraçado, chamava-se Conservatório Musical Padre José Maurício. Que depois eu acabei assumindo a cadeira número 5 da Academia Brasileira de Música, que foi fundada pelo Padre José Maurício. Muito engraçado isso. Bom, e ali eu comecei aquela paixão com o piano, uma paixão muito grande. E meu pai, na época, ele trabalhava na Secretaria de Agricultura do Estado, e uma das secretárias dele chamava-se Ilza das Neves. Essa senhora era secretária particular da Guiomar Novaes.
8: Olha só.
7: Veja como é que o destino vai preparando as coisas. Até que um dia eu fiquei sabendo disso e a minha avó me levou a um recital da Guiomar aqui no nosso Teatro Municipal. Eu tinha por volta de 8 anos de idade.
8: Foi a primeira vez que você ouviu Guiomar?
7: Foi a primeira vez. Fui barrado na porta do Municipal.
8: Porque era muito jovem.
7: Porque eu estava sem gravata.
8: Olha só, com 8 anos.
7: Com 8 anos de idade, você não acredita, eu fui barrado. E tinha uma figura muito interessante no teatro chamado Carlindo. E ele, na porta, viu que eu estava aquela situação com a minha avó, né? Minha avó comprou, assim, um ingresso caríssimo, na terceira fila, bem na frente dela. E eu estava emburrado, eu não queria ter ido, já começa por aí, eu estava de mau humor. Aí ele viu aquela situação, foi lá dentro, arrumou um treco lá, parecia um lenço, uma gravata. Enfim, entrei, sentei emburrado na cadeira. Quando entra Guiomar, aquele teatro lotado, aquela coisa maravilhosa, e ela começou a tocar os prelúdios de Chopin. Quando ela começou a tocar aquilo, eu acordei. Eu falei, gente, o que é isso? Não é possível, não pode ser um som tão lindo. E ela terminou com a sonata Op. 58 de Chopin, em si menor.

Ouvimos o maestro Abel Rocha entrevistando o maestro Roberto Tibiriçá durante um dos programas da série Ideias Musicais. E a seguir de Jorge Bizet, a área L'amour est un oiseau rebelle, que faz parte do ato 1 da ópera Carmen, com a soprano Céline Imbert, acompanhada ao piano por ninguém menos que o próprio Roberto Tibiriçá.

0: Com a soprano Céline Amber e ao piano Roberto Tibiriçá, ouvimos de Jorge Bizet a área L'amour est un oiseau rebelle, que faz parte do ato 1 da ópera Carmen. Roberto Tibiriçá influenciou a vida de incontáveis músicos. Uma dessas pessoas que teve a carreira transformada por Tibiriçá foi a violinista Bettina Stegmann.
1: Olá, sou Bettina Stegmann, primeiro violino do quarteto da cidade de São Paulo. Puxa, querido Roberto Tibiriçá, que descanse em paz, fez tanto por tanta gente. E a minha história com ele é de gratidão, porque ele estava na banca quando eu fiz concurso para o próprio quarteto da cidade. Então eu sou grata que ele tenha me aprovado. E eu pude fazer uma trajetória dentro do quarteto, graças a ele, à aprovação dele. Então, tive várias oportunidades de tocar com ele, mas especialmente esse momento que ele estava na banca, para mim foi muito importante. Obrigada, querido. Descanse em paz.
0: Tivemos o depoimento da violinista Bettina Stegmann, e a seguir ouviremos Marcelo Jaffé, violista que conheceu Tibiriçá ainda na adolescência.
2: Maestro Roberto Tibiriçá, eu conheci essa pessoa maravilhosa quando eu tinha 15 anos de idade no Festival de Inverno de Campos do Jordão. Tocamos juntos. Depois, tocamos juntos muitas vezes. Aliás, eu estava lá quando ele regeu a OSESP pela primeira vez. Que prazer, que privilégio, que alegria. Roberto Tibiriçá, um grande abraço para você, um abraço carinhoso. Vá em paz e muito obrigado por tanta coisa linda.
0: Nós ouvimos o violista e apresentador aqui da Cultura FM, Marcelo Jaffé. Na sequência de Max Bruch, ouviremos o adágio para violoncelo e orquestra em ré menor, opus 47, Kol Nidrei, com solo de violoncelo de Antônio Menezes, a orquestra Petrobras Pro Música, sob a batuta de Roberto Tibiriçá.

0: Com Antônio Menezes ao violoncelo, acompanhado pela Orquestra Petrobras Pro Música e regência de Roberto Tibiriçá, ouvimos o Adágio para violoncelo e orquestra em Ré menor, opus 47, de Max Bruch. Para finalizar esta homenagem no ambiente familiar, teremos a jornalista Andrea Macarian, única sobrinha de Roberto Tibiriçá. Vamos ouvi-la.
1: Me despeço de uma das pessoas mais importantes da minha vida, o meu tio, o maestro Roberto Tibiriçá. Eu preferia trazer notícias melhores sobre ele para vocês, para o público deles, mas infelizmente não é possível. Mas se servir de conforto para vocês, o meu tio passou os últimos 2 meses numa batalha intensa e profunda, lutando contra um câncer, estava difícil para ele. E eu tenho certeza que ele lutou o quanto ele podia, porque ele queria viver. Mas ele me disse, eu sei do meu limite. E aí ele se foi. Quero agradecer a todos o carinho, o prestígio pelo trabalho, pela música dele. E dizer a todos que eu tenho certeza que meu tio e a música dele vão permanecer vivos no coração de todos, né? Que puderam conviver, puderam ouvir e apreciar o trabalho dele. Não é porque meu tio, mas ele é uma pessoa muito especial, um coração enorme, uma pessoa bondosa e um talento que eu não preciso falar, não é? Eu tenho certeza que todo mundo que conviveu com meu tio aprendeu muito sobre música, sobre arte, sobre cultura, enfim. Agora é orar e pedir a Deus, com a energia de todo mundo, que receba bem o meu tio lá e que ele tenha uma passagem tranquila e muito abençoada. Muito obrigada a todos. Um beijo.
0: Encerrando a homenagem ao maestro Roberto Tibiriçá, ouvimos sua sobrinha, jornalista Andrea Macarian. São 3 horas e 28 minutos em São Paulo. Vamos a mais um intervalo.

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O Tarde Cultura já está de volta, apresentando, do compositor francês Francis Poulenc, a suíte do balé Os Noivos da Torre Eiffel, discurso do general e La Beugnaise de Trouville, a sinfônica da rádio do sudoeste de Baden-Baden, é regida por Marcello Viotti.

Ouvimos de Francis Poulenc a suíte do balé Os Noivos da Torre Eiffel, discurso do General e La Beugnaise de Trouville. Marcello Viotti regeu a Sinfônica da Rádio do Sudoeste de Baden-Baden. De Edmundo Villani Cortes teremos Francisco no Choro, com Celina Charlier, flauta, e Elanta Peiris ao piano.

Francisco no Choro, de Edmundo Villani Cortes, com Celina Charrillier flauta e Elanta Peiris piano. De Astor Piazzolla, Tango Suite. Movimentos Fuga, Mistério, Fugato e Oblivion. Teresa Kerketsos no saxofone e a Filarmônica de Londres, regida por Roberto Minchuk.

De Astor Piazzolla, ouvimos Tango Suite, com Teodore Kerketsos no saxofone e a Filarmônica de Londres, regida por Roberto Minchuk. E agora o Kronos Quartet, toca de Carlos Paredes, Canção Verdes Anos.

Ouvimos com Kronos Quartet, de Carlos Paredes, canção Verdes Anos. De Ciro Pereira, ouviremos agora Solito, com Sérgio Burgani, clarinete, e a Brasil Jazz Sinfônica, regida pelo próprio autor.

Ouvimos Solito, de Ciro Pereira, com Sérgio Burgani no clarinete, a Brasil Jazz Sinfônica, regida pelo próprio autor.

0: Em São Paulo, 3h58.
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0: A Polícia Federal apreendeu R$2.850.000 em bens e valores durante a atuação do primeiro turno das eleições, realizado neste domingo. Do total, 520.500 eram dinheiro vivo. Ao menos 204 pessoas foram conduzidas para

0: às delegacias, entre os principais crimes apurados estão a propaganda eleitoral irregular e a corrupção eleitoral, especialmente a compra de votos. A regra que proíbe bares, restaurantes e lanchonetes de todo o estado de São Paulo de oferecer bisnagas de ketchup mostarda e outros molhos para uso compartilhado pelos clientes foi adiada para fevereiro do ano que vem. A mudança foi publicada nesta segunda-feira pelo Centro de Vigilância Sanitária. A portaria cita como justificativas para o adiamento a amplitude e a complexidade das alterações introduzidas pela nova regulamentação, além da diversidade dos estabelecimentos abrangidos. E o presidente dos Estados Unidos, Donald Trump, culpou hoje os ataques ucranianos a refinarias de petróleo russas pelos altos preços da gasolina. O republicano tentou negar que a guerra do país com o Irã é a verdadeira razão para que o combustível siga pesando no bolso dos consumidores. Trump também acusou governadores democratas de influenciarem no valor, fechando refinarias nos estados. Outras informações você poderá acompanhar em uma hora.
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3: De Gaetano Donizetti, com libreto de Henri Saint-Georges e Jean-François Bayard, da ópera Filha do Regimento, o ato 2, a área Deciso è dunque. A soprano Mirella Freni é acompanhada pelo coro e orquestra do Teatro alla Scala de Milão, sob a batuta de Nino Sansogno.

Da ópera A Filha do Regimento, de Gaetano Donizetti, ouvimos a área Deciso e Dunque. A soprano Mirella Freni foi acompanhada pelo coro e orquestra do Teatro alla Scala de Milão, sob regência de Nino Sansogno. De Carl Philipp Emanuel Bach, Sinfonia em Si Menor, com os movimentos Allegretto, Larghetto e Presto. Trevor Pennock dirige o English Concert.

Esta foi a Sinfonia em Si Menor, índice H661 de Carl Philipp Emanuel Bach, com o English Concert, sob regência de Trevor Pinnock. E agora de Franz Schubert, a canção Auf dem Strome, índice Deutsche 943, com Martha Schelle, soprano, Albert Linda, trompa e Ingemar Bergfeld, piano.

Ouvimos de Franz Schubert a canção Auf den Strome, índice Deutsch 943, com a soprano Martha Schelle, o trompista Albert Linda e o pianista Ingemar Bergfeld. E agora, de George Gershwin, letra de Ira Gershwin, How Long Has This Been Going On?, com o trompetista Chet Baker, David Buck, violão e Russ Sabakus, contrabaixo.

Ouvimos com o pianista Stephen Combs a grande valsa de concerto Opus 41 de Alexander Glazunov. Encerrando esta audição de Georg Benda, Sinfonia número 1. Movimentos Allegro Andante, Allegro di Molto. O conjunto Música Eterna é regido por Peter Zajac.

0: Finalizando o programa de hoje, ouvimos de Georg Benda a Sinfonia número 1, com o conjunto Música Eterna, dirigido por Peter Zajcek. Tarde Cultura teve seleção musical e produção de Viviana Murila e operação de áudio de Ronaldo Mendes. Em São Paulo, 4h55.
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0: O secretário de Estado americano Marco Rubio comentou sobre as eleições brasileiras e disse que todos esperavam que o pleito fosse para o segundo turno. Ele indicou também que o governo do presidente Trump acompanhará a nova disputa entre Flávio Bolsonaro e Lula em 25 de outubro. O senador obteve cerca de 47% dos votos, enquanto o líder petista teve um pouco mais de 45%. Com a proibição de apostas e jogos virtuais online, como o jogo do Tigrinho, os apostadores terão até às 11h59 da noite desta segunda-feira para retirar os valores nas plataformas. Caso percam o prazo, a devolução será feita posteriormente pelos bancos que operam com as casas de apostas. Segundo o governo, essa devolução deverá ser feita entre os dias 9 e 14 de outubro. O Nepal encerrou hoje a operação de busca e resgate das pessoas que ainda estão desaparecidas depois da devastadora avalanche de lama que atingiu a fronteira do país, o Tibete, na China, em agosto. O governo está avaliando como declarar legalmente os desaparecidos como falecidos para permitir que as famílias ou parentes concluam trâmites relacionados a seguros, bancos e outras formalidades legais. Pelo menos 5.285 pessoas não foram encontradas depois da tragédia, que teve 1.455 mortes confirmadas até o momento. Outras informações, você ouvinte da Cultura, acompanha em uma hora no De Volta para Casa.
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1: Há dias eu mostrei a vocês a música de compositores que ficaram famosos, imortais mesmo, pela composição de uma única obra. Hoje vou lhes mostrar composições de um músico que foi importantíssimo em seu tempo, muito executado, mas seu nome permanece nas enciclopédias de hoje apenas como um dos mais importantes teóricos da história. E não por suas lindas composições, infelizmente. Eu me refiro a Karl Stamitz. Vejam que lindo este seu concerto para piano e orquestra, aliás, do tempo de Mozart. Concerto em Fá Maior de Stamitz.

Concerto para piano e orquestra em Fá maior de Karl Stamitz. Pois é, esse senhor Stamitz foi um excelente compositor alemão que viveu ali em Mannheim, às margens do Rio Reno, entre os anos de 1745 e 1801, ou seja, contemporâneo de Mozart. Seu pai era um importante músico da corte e ele se revelou logo como um excelente violinista. Stamitz correu a Europa toda apresentando-se nos mais famosos teatros, mas depois fixou-se mesmo em Mannheim, sua cidade natal, onde ele desenvolveu importantíssimo trabalho como teórico, reformulando todos os aspectos da escrita musical. Ouçamos o seu concerto para violino e orquestra,

de Karl Stamitz, concerto para violino e orquestra. Pois é, esse senhor Stamitz foi um grande teórico. Ele introduziu na escrita musical e na execução os diferenciamentos de intensidades, por exemplo. Anteriormente, quando uma peça começava forte, ela acabava necessariamente forte, até o fim, sem mudanças de intensidade. Mas, nas obras de Stamitz, no meio da música, o autor mudava a intensidade ao bel prazer. Introduziu também acentuações em notas curtas, mudanças de andamentos durante a execução de uma música, às vezes acelerava, outras retardava e coisas assim. Por essa razão, muitos músicos de toda a Europa iam a Mannheim estudar com ele. As obras ficavam mais coloridas e, a partir desses efeitos que Karl Stamitz desenvolveu, ganhava nova dimensão a criação musical. Vamos ouvir de Stamitz uma sinfonia em Ré maior, A Caça.

0: Sinfonia em Ré Maior, A Caça de Karl Stamitz. Pois é, queridos ouvintes, hoje vocês conheceram um grande músico famoso em seu tempo, autor de lindas obras, como vocês ouviram aqui, mas que ficou na história apenas como um grande teórico, tendo raramente suas obras executadas nos dias de hoje, infelizmente, apesar da boa qualidade de seu trabalho. Foi tão importante que até mesmo Wolfgang Amadeus Mozart foi passar uns tempos em Mannheim para ter aulas com ele. Aí, pelos anos de 1970, nessa mesma escola de música onde Stamitz deu aula, o professor de composição era um compositor brasileiro, o grande Cláudio Santoro. Se Mozart tivesse estudado um pouco mais tarde, poderia ter aulas com o Cláudio Santoro, poderia ter estudado em Mannheim com esse grande compositor brasileiro, e imagina o que poderia acontecer numa fusão de Mozart com Cláudio Santoro. Sai de baixo!
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4: Seis horas em São Paulo.
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4: Começo de noite de segunda-feira, hoje é dia 5 de outubro de 2026. Boa noite a você que está com a gente aqui pela Rádio Cultura. Eu sou o Gilson Monteiro, retorno das férias, feliz por estar aqui mais uma vez, compartilhando com você as principais informações do dia, prestação de serviço e a nossa música instrumental brasileira sempre presente com a gente aqui no De Volta para Casa. Para abrir o programa de hoje, tem mais música instrumental brasileira. O que a gente separou para abrir o programa de hoje? Passaredo, um grande sucesso que você ouve nesta abertura do De Volta para Casa.

Com Hamilton de Holanda Trio, de Jacó do Bandolim, a gente abriu o programa com Assanhado. E, naturalmente, o De Volta para Casa começa esta segunda-feira aqui trazendo os destaques do resultado das eleições 2026 em primeiro turno. Flávio Bolsonaro terminou o primeiro turno com 2 milhões e 200 mil votos a mais que Luiz Inácio Lula da Silva. Segundo dados do Tribunal Superior Eleitoral, o candidato do PL teve 47% dos votos válidos contra 45% de Lula. A diferença foi registrada em uma disputa mais apertada do que a de 2022. Flávio venceu Lula em 14 estados e no Distrito Federal, enquanto o petista ficou à frente em 12 estados. Entre os estados, os resultados aí que chamaram a atenção estão os do Rio Grande do Sul e de Minas. Lá no Sul, Flávio teve 55,6%, enquanto Lula ficou com 35,7%. Em Minas Gerais, a diferença foi menor, 48,2% para Flávio contra 43,3% de Lula. O petista manteve vantagem no Nordeste, enquanto o Flávio ficou à frente nas regiões Sudeste, Sul, Centro-Oeste e Norte. E os candidatos à presidência que ficaram fora do segundo turno começaram já a se posicionar sobre um eventual apoio a Lula ou a Flávio Bolsonaro na segunda etapa da eleição. Augusto Cury do Avante, que terminou em terceiro lugar com 2,89% dos votos, afirmou que vai se manter em silêncio, não autorizar manifestações de apoio em nome dele. Também disse que pretende deixar a política. Renan Santos do Missão, quarto colocado, com 2,24%, afirmou que os eleitores que votaram nele estão livres para escolher entre os dois candidatos ou anular o voto. Ronaldo Caiado, do PSD, que teve 2,18%, diz que vai discutir a posição com o partido antes de anunciar um posicionamento e afirmou que pretende conversar com o presidente nacional do PSD, o Gilberto Kassab. Já Romeu Zema, do Novo, sexto colocado, com 0,27%, declarou que será contra o PT no segundo turno, sem anunciar apoio nominal a Flávio Bolsonaro. Daqui a pouco a gente fala mais das eleições, a gente vai seguir com mais música. Agora tem Pero Bravo, de Cândido Serra.

A banda paulistana aqui na Rádio Cultura de Cândido Serra, esta foi Tempero Bravo. 6h10, a nova composição da Câmara dos Deputados, definida pelas eleições deste domingo, mostra um crescimento da bancada do PL e perda de espaço de partidos do chamado Centrão. O Partido Liberal passou de 98 para 121 deputados. Terá a maior bancada da casa desde a redemocratização. O PT elegeu 70 deputados e, junto com o PCdoB e PV, terá 88 cadeiras. Considerando também PDT, PSOL, Rede, PSB, os partidos de esquerda somam 124 deputados, o equivalente a 24% da Câmara. E entre os partidos do Centrão, União Brasil e PP elegeram juntos 87 deputados. O Republicanos terá 41, PSD 43 e o MDB 36. Apesar da redução, essas siglas continuam com um papel importante na formação das maiorias lá no Congresso. Para o Senado, São Paulo elegeu Guilherme Derrite, do Progressistas, e André do Prado, do PL, para as duas vagas disputadas neste domingo. Derrite foi o mais votado com quase 31%, deu 30,59% dos votos. André do Prado teve 29,28%. Os dois terão mandato de 8 anos, com início em 2027. E a Câmara Municipal de São Paulo vai ter mudanças na composição a partir de fevereiro do ano que vem. 9 vereadores foram eleitos deputados no primeiro turno das eleições e deverão deixar o Legislativo paulistano para assumir novos mandatos em 1º de fevereiro do ano que vem. 6 vereadores foram eleitos para a Câmara e 3 para a Assembleia Legislativa. São eles, entre os eleitos, Lucas Pavanato, Sargento Nantes, Ana Carolina Oliveira, Luna Zaratini, Sidney Cruz, Sandra Tadeu, Tami Miranda, Marina Bragante e Kate Lima. As vagas deverão ser ocupadas por suplentes, só que a substituição ainda depende de uma formalização das renúncias e da convocação oficial pela Câmara Municipal. 6h12, tem mais música com Luiz Carlos Vinhas. De Baden Powell e Vinícius de Moraes, o Samba da Benção.

Samba da Bênção, de Baden Powell e Vinícius de Moraes, com Luiz Carlos Vinhas. São 6h17, a abstenção no primeiro turno das eleições bateu recorde este ano. Mais de 33 milhões e 400 mil eleitores não compareceram às urnas. O número representa 21,08% do eleitorado. Um quinto, praticamente, do eleitorado apto a votar e é o maior índice desde 1998. O percentual mantém uma sequência de recordes nas últimas eleições gerais, lembrando que lá em 2010 a abstenção foi de 18,12%. De lá para cá esse número só aumentou. 9 estados registraram índices de abstenção acima da média nacional. Mato Grosso do Sul teve maior percentual com 23,88%, seguido do Rio de Janeiro, 23,33%, Minas, 22,82% e São Paulo com 22,56%. Também ficaram acima da média nacional Mato Grosso, Goiás, Rondônia, Espírito Santo e Rio Grande do Sul. Falando da economia, o Ibovespa fechou nesta segunda-feira em forte alta de 7,70% aos 206.904 pontos. Essa foi a primeira vez na história que o principal índice da Bolsa Brasileira superou a marca dos 200 mil pontos. A valorização aconteceu justamente em meio a essa reavaliação do cenário político e fiscal também, né? Depois do resultado do primeiro turno. Os números levaram os investidores a recalibrar as apostas para o segundo turno, marcado para o dia 25 de outubro, e a avaliar os possíveis impactos sobre a economia brasileira. No mercado de câmbio, o dólar caiu 4,12% e fechou cotado a R$ 5,01. Tem mais música, tem mais samba. Agora é o samba do grande amor, do Chico Buarque, com o Zé da Velha no trombone.

0: De volta para casa, você acabou de ouvir o Zé da Velha tocando do Chico Buarque o Samba do Grande Amor. São 6h22, Rita Lisauska já está com a gente. Você está bem, Rita?
1: Eu estou, e você? Que saudade.
0: Tudo em ordem. Estou de volta, estava com saudade também. Mas vamos falar de política porque os indicadores das pesquisas parece que erraram feio dessa vez, hein?
1: Pois é, a gente tem sempre aquele antipetismo de chegada, né? O Maurício Moura, que é nosso comentarista do Instituto Ideia, sempre fala disso. Inclusive, no sábado, no próprio Jornal da Cultura que eu estava apresentando, ele acabou cravando exatamente
0: esse resultado
1: que a gente tinha, né? Porque eles têm ali uma espécie de forma de fazer essa contagem estatística, né? Bom, dito isso, hoje o assunto são as eleições, obviamente, né? E a gente vai falar o que aconteceu ontem, né? E também como é que as campanhas estão planejando essas 3 semanas até o segundo turno. Bom, Flávio Bolsonaro terminou o primeiro turno à frente com 47,03% dos votos válidos. Lula teve 45,16%, uma diferença ali de cerca de 2,2 milhões de votos. O presidente Lula já reúne aliados em Brasília nesse momento, um encontro ali da coordenação da campanha, uma reunião mais ampla com governadores, com senadores, tanto os eleitos quanto os candidatos que não foram eleitos, ministros, aliados, para avaliar o resultado e também definir a estratégia para o segundo turno. Flávio Bolsonaro também se reúne, o resultado ali dele tem um componente ali simbólico que obviamente está sendo analisado por todas as campanhas, porque ele recebeu mais votos no primeiro turno do que o pai dele, o Jair Bolsonaro, tanto em 2018 quanto em 2022. O Flávio chegou ao segundo turno com força, sobretudo no Sul, no Sudeste e no Centro-Oeste, e o presidente Lula é muito forte no Nordeste. Né? Então, eles estão fazendo essa análise para saber onde pode crescer, onde não pode crescer. A gente teve uma abstenção gigante,
0: isso chamou muita atenção, 21%, uma coisa.
1: Exatamente,
0: monstruosa.
1: 33 milhões de pessoas que sequer foram votar, e aí a gente tem mais um número, acho que 6 milhões de brancos e nulos. Né? Então, a estratégia de Flávio é como ampliar essa votação e o presidente Lula é como tirar essa diferença. A gente vai falar também da eleição para o Senado, porque o PL praticamente dobrou a bancada, passando de 15 para 28 senadores, enquanto a atual base governista deve cair de 38 para 26 cadeiras. A gente vai falar também na nova Câmara, que terá mais mulheres e uma bancada maior do PL. Foram eleitas 109 deputadas, 21% das 513 cadeiras e a maior bancada feminina da história, como você disse. A gente vai falar também da cláusula de barreira, né? Que fez exatamente pelo que ela foi criada, né? Reduzir a fragmentação partidária, e a gente vai mostrar como é que cada partido se comportou, né? Se elegeu mais, se elegeu menos, perdeu acesso ao fundo partidário, né? Que é o que acontece quando não se

0: preenche essa cláusula de barreira. Hoje a gente vai ter o Leonardo Sakamoto, que é doutor em ciência política, e o Ricardo Senes, que é economista e também doutor em ciência política.
1: Jornal da Cultura que volta ao horário habitual, né?
0: Às 9 horas.
1: Maravilha. Bom jornal para você.
0: Obrigada. Até.
1: Até. A gente para um rápido intervalo. Na volta tem mais informação, prestação de serviço e música instrumental brasileira para você. Até já.
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1: 6 horas 27 minutos, retomo De Volta para Casa com as informações do trânsito em São Paulo. Segunda-feira começa com tráfego pesado, mas mais tranquilo para uma segunda-feira. São 800 quilômetros de lentidão. A gente ultimamente tem tido índices mais pesados. 802 quilômetros, para ser mais exato, segundo cálculos da CET. É hora de conversar com o Vladir Lemos, vamos falar de esportes do fim de semana, esse fim de semana que foi aí, teve as atenções divididas com as eleições, né, Vladir? Você está bem? Boa noite.
4: Boa noite, Gilson, boa noite, ouvintes. Bom, antes de mais nada, eu quero dizer que eu não sabia que existiam férias que podiam ser maiores do que a atual data FIFA.
1: Quem me dera, quem me dera.
4: É brincadeira. Espero que tenha desfrutado, Gilson, um prazer.
1: O Vladir falava aqui antes de entrar no ar que eu escolhi uma data oportuna para voltar das férias, não é isso?
4: Pois é.
1: Uma só grande... que o São Paulo, as meninas do nosso São Paulo ganhando, mandando bem no resultado.
4: Pois é, porque os meninos, na verdade, tiveram um clássico pela frente um dia antes, na sexta, e acabaram levando a virada do Santos. Uhum. Será um dos temas do nosso cartão verde de hoje, até porque com toda a saudade que o torcedor anda alimentando do Brasileirão, vai ser foi meio que um esquenta para a volta do Brasileirão, que será verdadeiramente o grande tema da nossa edição de hoje. E belíssima página escrita pelo time feminino do São Paulo, realmente com grandes... façanhas, eu diria, no jogo de ida tinha vencido pela primeira vez, condenado o Corinthians à primeira derrota do time feminino na Arena Corintiana. Não foi pouca coisa, não. Como não foi pouca coisa, o público, né? Nada como jogar no Morumbi, coisa que nem sempre o time feminino do São Paulo teve o direito. Um gramado bom, o que refletiu muito na qualidade da partida também. E um público que foi simplesmente o recorde do público feminino, não só no Brasil, mas na América do Sul inteira, né? 49.405 torcedores. Foi realmente bonito. Você escolheu o dia certo para voltar.
1: E a seleção brasileira, hein?
4: Pois é, a seleção brasileira tem sido de empolgação zero, né? Um pouco pelo... Eu às vezes fico intrigado porque muito se fala da Argentina, por exemplo, que amanhã estará em campo no Monumental de Núñez para fazer a despedida do Messi da seleção. Uhum. Vai jogar contra o Benin. Faz tempo que eles usam essa tática de adversários que podiam ser, ou são, na verdade, contestáveis do ponto de vista técnico. Uhum. Mas para a gente, assim, tanto os dois jogos com a Austrália quanto o jogo com a Índia, né, no sábado, realmente não empolgaram nem um pouco, né? É uma mistura, né? Eu já falei isso algumas vezes, eu acho que esses jogos envolvem contrato, então acho que o Ancelotti, é a impressão que eu tenho, né? Isso não é uma informação, é um pouco intuição. Que se ele pudesse verdadeiramente, ele criaria nesse momento uma nova seleção. Mas esses contratos provavelmente rezam que alguns dos jogadores mais conhecidos estejam lá também, né? Porque o time brasileiro é contratado pela Federação Indiana. E a gente ficou nessa mescla aí que a gente não consegue tirar resultado nenhum. Eu diria para você que a seleção brasileira conseguiu inventar a goleada criticável.
1: Bom, tudo isso e muito mais no Cartão Verde, que volta ao horário habitual, né?
4: Só esta segunda-feira, né? Porque,
1: porque
4: a partida
1: é o período eleitoral de novo,
4: a gente vai ter ainda nas próximas 2 semanas mais 2 edições transmissões às 7h30 da noite, mas hoje estaremos no ar a partir das 8.
1: Maravilha. E quanto à música, o que você traz pra gente hoje?
4: Poxa, trago uma coisa um pouco diferente. A gente vai escutar uma música de um septeto que chama Cocoroco. Não sei se você já ouviu.
1: Não me lembro.
4: Na verdade, são filhos da diáspora caribenha e africana, e por aí os nossos ouvintes já podem imaginar o que vem. Na verdade, eles fazem um funk meio misturado com afrobeat e tal. A faixa que a gente vai escutar, na verdade, é do primeiro EP deles, lançado em 2019. Eles têm dois álbuns de estúdio depois. Mas esse EP é que, na verdade, fez eles entrarem na cena musical e fazerem muito sucesso. Não exatamente com essa faixa que a gente vai escutar, que chama Adwa. Adwa, na verdade, é uma cidade etíope, que tem lá na sua história uma batalha, que ficou conhecida como a Batalha de Adwa, que é uma página importante da luta contra o colonialismo, e a faixa tem esse título por causa dessa história.
1: Cocoroco.
4: Cocoroco, com a faixa Adwa.
1: Maravilha. Bom programa para você.
4: Para vocês também.
1: Até.

Cocoroco, composição deles, Adua. São 6h37, a embaixada americana lá em Brasília e os consulados americanos do Brasil retomaram hoje os atendimentos presenciais. Os serviços tinham sido suspensos na sexta-feira, depois de a Casa Branca informar uma possível ameaça. A medida também foi adotada pela Austrália. Os dois governos afirmaram que a interrupção tem caráter preventivo, de segurança, só que não detalharam quais seriam as ameaças. Durante a suspensão, a polícia militar chegou a enviar tropas especializadas para reforçar o policiamento em frente à embaixada americana. Vamos falar um pouquinho do tempo. O sol apareceu entre muitas nuvens hoje e isso acabou provocando uma tarde com temperaturas mais amenas nesta segunda-feira. Os termômetros ficaram ali abaixo dos 23 graus. Nas próximas horas, o tempo segue nublado, com condições para chuvas isoladas, variando de fraca a moderada intensidade. As temperaturas já caíram e a previsão é de termômetros chegando aos 18 graus até o fim da noite. O tempo vai seguir instável, viu? Com chuvas na forma de pancadas, principalmente nessa primeira metade aqui da semana. A terça-feira ainda deve começar com muita nebulosidade, chuviscos durante a madrugada. Durante o dia, sol até que aparece entre muitas nuvens. Mas as temperaturas não sobem muito, não. Os termômetros amanhã vão ficar entre a mínima de 17 e máximas que não devem ultrapassar os 24 graus. A gente segue com Bocato tocando de Pixinguinha, Somente.

Somente de Pixinguinha com Bocato. São 6h43. Há aquela nova regra sanitária que proíbe bares, restaurantes, lanchonetes aqui de São Paulo de oferecerem bisnagas de ketchup, mostarda e outros molhos para uso compartilhado foi adiada para fevereiro do ano que vem, para dia 1º de fevereiro. A mudança foi publicada hoje pelo Centro de Vigilância Sanitária, uma norma que estava prevista para entrar ontem, né, no dia da eleição, e segundo o Centro de Vigilância Sanitária, o adiamento considera a amplitude e a complexidade das alterações previstas na regulamentação, além da diversidade dos estabelecimentos que foram atingidos com essa decisão. O Prêmio Nobel de Fisiologia ou Medicina de 2026 foi concedido a 3 pesquisadores por descobertas relacionadas aos canais de íons fotossensíveis e ao desenvolvimento da optogenética. Os laureados são o americano Carl Deisenhoff e os alemães Peter Hegemann e Georg Nadel. A pesquisa permitiu desenvolver uma técnica que utiliza a luz para controlar a atividade de células nervosas e investigar com precisão como diferentes circuitos do cérebro estão relacionados a comportamentos. A optogenética é hoje uma das principais técnicas utilizadas para estudar o funcionamento do cérebro. A pesquisa também abre possibilidades para tratamentos de doenças neurológicas e psiquiátricas e já está sendo estudada em aplicações contra a perda de visão. A cerimônia de entrega do Nobel será realizada em dezembro, lá em Estocolmo, na Suécia. 6h44, vamos seguir com o Quarteto Livre de Tom Jobim, Sue Ann.

0: Com o Quarteto Livre de Tom Jobim, esta foi Suwan. Essa é a trilha do Roda Viva, que nesta segunda-feira recebe o cientista político Carlos Melo. Ele que também é professor do INSPER e analisa o resultado das eleições deste domingo. Com a apresentação do Ernesto Palha, o Roda Viva vai ao ar na TV Cultura a partir das 10 da noite. E você também pode acompanhar o programa no YouTube e no site da emissora. Deixa eu aproveitar e contar que a Conferência Mundial da Federação Internacional de Arquivos de Televisão acontece entre amanhã e sexta-feira lá na Cinemateca Brasileira. Esta será a edição de número 50 do evento, que reúne a comunidade internacional de arquivos audiovisuais. Com o apoio da TV Cultura, a conferência contará com apresentações, painéis de discussão, mesas redondas e também palestras. E entre as palestrantes está a presidente da Fundação Padre Anchieta, Maria Ângela de Jesus, que tem mais de 30 anos de experiência na indústria audiovisual. A programação completa pode ser acessada na plataforma SCED. Bom, ao longo de todo o dia de hoje, a Rádio Cultura FM tem prestado homenagens ao maestro Roberto Tibiriçá, que morreu aos 72 anos no último sábado. Nascido aqui em São Paulo, Tibiriçá atuou como pianista e camerista antes de se tornar um dos mais importantes regentes do país. Com uma carreira de mais de 5 décadas, foi um dos grandes responsáveis pela valorização e difusão da música de concerto brasileira. Tibiriçá esteve à frente de importantes conjuntos, como lembra o maestro Marcos Aracaki.
1: Após 18 anos colaborando com Eleazar de Carvalho como seu assistente e junto ao OSESP, Tibiriçá desenvolveu carreira solo, dirigindo a Orquestra Sinfônica Brasileira, a Orquestra Petrobras Sinfônica, o Instituto Bacarelli, a Orquestra Sinfônica de Minas Gerais e recentemente estava colaborando com a Orquestra Sinfônica do Paraná. Importante professor, Tibiriçá lecionou para muitos alunos de regência, muitas pessoas são gratas à dedicação do maestro em prol da educação também. Eu mesmo tive a chance de estudar com Tibiriçá em Campos do Jordão, também em algumas aulas privadas, e sempre que ele podia, ele me dava uma palavra de encorajamento, uma dica, e sempre muito atento, acompanhando a carreira dos jovens regentes.
0: Assim como Marcos Aracaki, o barítono Leonardo Neiva destacou o papel de Tibiriçá na formação de novos regentes.
2: Daquelas pessoas que veio ao mundo para fazer diferença, iluminar nossas vidas através da música, através de sua genialidade, da sua entrega, da sua paixão. Além de tudo, um ser humano incrível, carinhoso, dedicado, amigo. É sempre muito lindo vê-lo reger e ver a sua entrega no palco e a sua entrega como pessoa também. Vai deixar muita saudade. Eu tive o privilégio de ser regido por ele em várias óperas, vários concertos. Uma pessoa que deixou um legado, principalmente para a nossa música brasileira, com várias gravações, várias apresentações memoráveis. Formou muitos regentes, maestros em sua trajetória. Deixou um legado tanto pessoal quanto artístico para o nosso país e para o mundo.
0: Além do Leonardo Neiva, a pianista Vera Artrashan também enalteceu o legado deixado por Tibiriçá.
3: Estou muito triste com a partida do Roberto. É um amigo de longa data. A gente compartilhou o palco inúmeras vezes. Pessoa encantadora, muito querida. Ele fez tanta coisa linda. Privilegiou os compositores brasileiros. Ampliou o acesso à música de concerto. Já deixa muita saudade, mas também deixa um legado enorme. Me faltam palavras para descrever a grandeza do Roberto.
0: Como Vera Artrashan, o compositor Ronaldo Miranda se lembra com carinho da parceria com Tibiriçá.
4: Uma pessoa com quem eu tive a oportunidade de trabalhar em conjunto. Ele assumiu a regência titular e a direção musical da Orquestra Sinfônica Brasileira, ao mesmo tempo em que eu assumi a direção da Sala Cília Meirelles. Nossa colaboração prosseguiu quando ele se tornou o diretor musical da Orquestra Petrobras para a Música, e eu ainda estava na Sala Cília Meirelles entre 2000 e 2004. Como compositor, eu só tenho a agradecer o que ele regeu em termos das minhas obras, principalmente a suíte festiva, que ele incluiu no repertório dele e regeu até 2 anos atrás, Bom, eu acho que tem que ressaltar também o trabalho de Tibiriçá fora do Brasil, né? Ele regeu Marta Argerich no Teatro Colón de Buenos Aires e na Venezuela, em Caracas, ele foi lá com a orquestra Simón Bolívar e fez algumas vezes e fez grandes execuções, principalmente de obras brasileiras. Enfim, Tibiriçá foi um grande maestro.
0: É esse grande maestro, como disse o Ronaldo Miranda, apresentou na Cultura FM a série Arquivo Vivo, lá em 2022, com diversos registros históricos do acervo da emissora. E hoje, às 8 da noite, em homenagem ao maestro Roberto Tibiriçá, a Cultura FM reapresenta um episódio especial do programa Masterclass, da série Ideias Musicais, no qual o maestro Abel Rocha entrevistou o também maestro Roberto Tibiriçá. São 6h54, vamos seguir com música instrumental brasileira, com o Quarteto Malgani, tocando de Mário Adnet, Baiambê.

0: Quarteto Malgani tocando de Mário Adnet, Baiambê. São 6h58, só uma retificação antes desta música. Eu mencionei do programa que a Cultura FM vai reapresentar, né, da série Arquivo Vivo, e mencionei que o ano era 2022. Na verdade, 2013, 13 anos atrás. Material histórico que você terá a chance de voltar a ouvir daqui a pouco às 8 da noite. E a gente chega ao fim do De Volta para Casa com a produção da Gabriela Paques, apoio de produção do Gabriel D'Angelo, seleção musical Eduardo Weber, mesa de som Armandino Corbal, trabalhos técnicos Wagner Freitas. Eu sou Gilson Monteiro, agradeço mais uma vez pela sua companhia e espero contar com ela também amanhã, no horário habitual, às 6 da tarde. Uma boa noite para você, um lindo descanso e até lá. 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
1: Olá, amigos. As sinfonias de Tchaikovsky, em particular as três últimas, estão entre o que há de mais consagrado no repertório sinfônico. São executadas todos os anos, centenas de vezes, em todo o mundo. Não há, com certeza, uma só orquestra que não as toque com alguma frequência. Então vamos começar o programa de hoje com um trecho de uma delas. É o quarto movimento da Quarta Sinfonia. Observem a imensa carga energética que Tchaikovsky concentrou nessa obra. Bem-vindos a mais um encontro com o maestro.

De ouvir de Piotr Ilitch Tchaikovsky, o quarto e último movimento da Sinfonia número 4, com Franz Konvichny à frente da Dresden Staatskapelle. Como eu disse antes de a ouvirmos, trata-se de uma obra com imensa carga energética, o que vocês, caros ouvintes, certamente constataram. Quando terminava de escrevê-la, Tchaikovsky entrou em um difícil período em sua vida pessoal. Neste período, que durou alguns anos, o compositor não teve como concentrar em sua mente a energia necessária para continuar escrevendo sinfonias com essa força dramática que acabamos de sentir. Muitos de vocês devem estar se perguntando quais foram esses problemas pelos quais Tchaikovsky passou, e não custa falarmos um pouquinho sobre eles. Aliás, isso é bem interessante para nos desvencilharmos um pouco daquela ideia que ainda persiste de que os grandes compositores foram semideuses, alheios ao mundo, imersos num universo particular onde buscavam inspiração. Bem ao contrário, eles eram tão humanos quanto todos nós. Pois bem, em 1877, com 37 anos de idade, Tchaikovsky decide se casar. Este casamento seria para ele uma maneira segura de ocultar o seu homossexualismo, que naquela época, na Rússia dos Czares, era tratado com muita intolerância. Havia leis que determinavam a punição de homossexuais, até mesmo com prisão, perda de direitos civis e exílio. Decidido a levar uma vida dupla, Tchaikovsky casa-se e o casamento dura apenas 2 meses e meio. O compositor arrependeu-se amargamente, afundando em culpa e em depressão. Deixou sua casa. Sua esposa não lhe concedeu o divórcio. Ferida, ela mudou-se para o apartamento acima do seu e tornou a vida de Tchaikovsky um tormento. Ele só conseguiu o divórcio 3 anos mais tarde. Como eu disse, o casamento e subsequente separação coincide com o final da composição da Quarta Sinfonia que acabamos de ouvir. E daí por diante, seria necessário muito tempo para que o compositor se sentisse bem o suficiente para voltar a compor obras de grande expressão. Enquanto isso, teve que voltar-se para gêneros musicais mais leves. Foi quando surgiram suas 4 suítes para a orquestra. Uma delas, a quarta, nem sequer é música de sua autoria. Trata-se de um conjunto de orquestrações de peças originais de Wolfgang Amadeus Mozart. A música não é sua, mas é uma obra encantadora. E sobre as outras 3 suítes, o musicólogo David Brown, colaborador do respeitadíssimo dicionário Grove de Música e Músicos, diz: suas 3 suítes orquestrais originais são as mais explícitas reflexões do seu estado nesses anos difíceis. Parece que a experiência do seu casamento ergueu uma barreira entre ele e sua própria música. E seus melhores trabalhos desse período são encontrados naqueles gêneros que não dependem muito da expressão pessoal. E prossegue: nesse estado de inibição, a suíte se encaixou com perfeição, pois aqui Tchaikovsky pôde relaxar numa série de movimentos amistosos, sem as responsabilidades expressivas ou estruturais de uma sinfonia. Portanto, caro ouvinte, se você estava prestes a me perguntar a diferença entre a sinfonia e a suíte, creio que já teve o essencial nessas palavras de David Brown. Tchaikovsky começa a sua suíte com uma introdução e fuga. Vamos então ouvi-los com a Orquestra Sinfônica da Rádio de Stuttgart, dirigida pelo maestro Neville Marriner.

Acabamos de ouvir o primeiro movimento, Introdução e Fuga, da Suíte número 1 para a Orquestra de Tchaikovsky, com a Orquestra Sinfônica da Rádio de Stuttgart, dirigida por Neville Marriner. Tchaikovsky podia estar deprimido, incapaz de concentrar-se na criação de música de forte conteúdo expressivo ou dramático e de grande envergadura. Mas a depressão em nada afetava sua monumental técnica composicional, como podemos perceber nessa intrincada e majestosa fuga. Vamos para o segundo movimento da suíte. Tchaikovsky deu a ele o título de Divertimento. Apesar de ser o segundo movimento, foi o último a ser composto. E o motivo de sua composição é curioso. A suíte já estava pronta para ser editada, com apenas 5 movimentos, quando o compositor se deu conta de que todos eles eram música em ritmo binário. 1, 2, 1, 2, 1, 2. Era algo que contrariava, de certa maneira, as boas regras de composição, que sempre preconizavam alguma variedade rítmica. Então, Tchaikovsky rapidamente compôs uma peça em ritmo ternário que transita entre o minueto barroco e a valsa romântica. Vamos ouvi-la em seguida.

Este foi o segundo movimento, Divertimento, da suíte número 1 para a orquestra de Tchaikovsky, com a Orquestra Sinfônica da Rádio de Stuttgart, dirigida por Neville Marriner. Depois dele, temos um movimento lento e de caráter melancólico, ao qual Tchaikovsky deu o título de Intermezzo, um título que aqui não significa muita coisa, a não ser o fato de ser um dos movimentos intermediários da suíte.

Os intermédios costumavam ser mais leves e despretensiosos que este que ouviremos em seguida, que é razoavelmente denso e expressivo. Aliás, Tchaikovsky havia dado a ele um outro título, a meu ver mais apropriado, Andante Melancônico, mas depois preferiu mesmo o título Intermezzo. Vamos ouvi-lo em seguida com a Orquestra Sinfônica da Rádio de Stuttgart, dirigida por Neville Marriner.

Este foi o terceiro movimento, intermezzo da primeira suíte para a orquestra de Tchaikovsky, numa execução da Orquestra Sinfônica da Rádio de Stuttgart, dirigida pelo maestro Neville Marriner. E neste ponto já podemos observar como Tchaikovsky equilibrou os movimentos. O primeiro, Introdução e Fuga, é, no contexto da obra, o de maior envergadura e complexidade. O segundo, uma valsa minueto, é descontraído e contrasta com a seriedade do movimento anterior. Em seguida, temos este intermezzo, sério e melancólico. Então, se for mantido esse padrão, o que vem agora é outro movimento descontraído. E é exatamente isso que acontece. Vamos a ele.

Este foi o quarto movimento, Marcha Miniatura, da primeira suíte para a orquestra de Tchaikovsky, com a Orquestra Sinfônica da Rádio de Stuttgart, dirigida pelo maestro Neville Mariner. É uma marcha de apenas 2 minutos de duração. De extrema simplicidade, ela foi a peça de maior sucesso da suíte em sua estreia, que aconteceu em Moscou em dezembro de 1879. Mas seguimos a suíte com o próximo movimento, que é um scherzo.

Este foi o Esquerdo, quinto movimento da primeira suíte para a orquestra de Tchaikovsky, com a Orquestra Sinfônica da Rádio de Stuttgart, dirigida pelo maestro Neville Marriner. Apesar de ser o quinto movimento, foi o primeiro a ser escrito, inicialmente como peça avulsa, e acabou por melhorar o estado emocional do compositor e ajudá-lo a planejar a suíte. Este Esquerdo tem o caráter de uma dança, mas nada a ver com as danças da suíte barroca. Na verdade, trata-se de uma boa e italiana tarantela. E para terminar a suíte, temos uma gavota. Esta sim, uma antiga dança francesa do século XVIII, que mais uma vez nos remete à suíte barroca. O ritmo dessa gavota de Tchaikovsky está lá, bem definido. Mas em se tratando de estilo, estamos muito longe de Bach ou de Couperin. Ela é típica música romântica russa. Vamos ouvi-la.

Esta foi a gavota, sexto e último movimento da suíte número 1 para a orquestra de Tchaikovsky, obra composta num período especialmente difícil de sua vida emocional. Nos próximos programas, vamos conhecer as outras suítes, obras que não têm a força dramática de suas sinfonias, mas que nos trazem uma delicadeza muito especial. Podiam até ser consideradas obras menores em pleno século XIX, com seu gosto pelo drama e profundidade psicológica, mas que podem ser ouvidas com muito prazer nos dias de hoje, em que o gosto é outro. E não se esqueça, entre em contato comigo, envie seu comentário ou sua pergunta através do e-mail pergunte@culturafm.com.br. Um grande abraço a todos e até o nosso próximo encontro.

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0: Johann Sebastian Bach, Andante da Sonata BWV 1014. Victoria Mulova, violino. Bruno Canino, piano.
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1: 20 horas.
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5: Olá, ouvintes da Rádio Cultura. Eu sou Abel Rocha e estamos aqui para mais um programa da série Masterclass, entre a técnica e a emoção. No programa de hoje, tenho a honra de receber aqui em nossos estúdios o maestro Roberto Tibiriçá. Oi, Roberto, como vai?
6: Olá, Abel. Olá, ouvintes.
5: Para nós é um prazer muito grande que você esteja aqui. E o Tibiriçá está conosco aqui no estúdio para falar um pouco de uma outra versão da vida do artista, que é a versão do maestro, né? Como se forma o maestro, como aparece o maestro, como vem essa vontade. Roberto, acho que é legal sermos começarmos a conversar um pouco. Como começou a atividade musical na tua vida? De onde veio esse primeiro impulso de conviver com música?
6: Pois é, a gente começou a conversar aqui um bocadinho antes da gravação e você começou a puxar um filme na minha memória. É uma coisa muito interessante isso. Bom, eu comecei com meus avós. Minha avó era pianista, tocava no cinema mudo, inclusive, né? Agora vão falar, nossa, quantos anos tem esse cara? Pois é, já estou com uma estrada rodada aí. Mas a vovó era muito amiga do Gaó, que foi um grande pianista também, que tocava muito no cinema mudo. E, obviamente, ela me influenciou muito na parte de piano.
5: Você chegava a escutar a tua avó tocando no cinema?
6: Ah, tocava. Não, no cinema não. Eu não sou tão velho. Mas ela tocava muito em casa, tocava chorinhos, tocava Nazaré. Tocava música popular da época, era uma criatura maravilhosa.
5: Você lembra como é que eles optavam por fazer esse repertório durante o filme?
6: Olha, usava muita música brasileira na época, né? Uhum. Tinha uma grande incentivo à música brasileira, como te falei, Nazaré, enfim, Chorinho, Chiquinha Gonzaga, essas coisas todas. Aí minha mãe também estudou piano, quer dizer, desde moleque. Então eu ganhei meu primeiro pianinho, aqueles pianinhos de brinquedo, assim, eu tinha 3 anos de idade. Depois, com 5 anos, ganhei meu primeiro piano de armário.
5: Nossa.
6: E comecei a estudar piano. E na época, depois eu fui fazer o colégio, o Liceu Coração de Jesus, são os salesianos, né, os padres. E os salesianos são muito musicais. Então, dentro do Liceu Coração de Jesus, aqui perto da Sala São Paulo, que eu nasci ali na Rua dos Andradas, ali chamava-se, era o bairro, ainda é Campos Elíseos. Mas na época era um bairro muito interessante, que o Palácio do Governo, inclusive, ficava ali na Ribeira.
5: Ali na Rio Branco, isso, com a Glete.
6: E aí eu atravessava justamente toda aquela praça da Sala São Paulo para estudar no liceu. E dentro do liceu tinha o conservatório de piano, aí depois fui até professor e virei organista na época também. Estudei órgão com Ângelo Camim, imagina, que foi.
5: Foi grande, um dos maiores do Teatro Municipal.
6: Exatamente, foi um dos maiores mesmo que teve, formou muita gente. E aliás, é uma pena que essa classe de organistas aqui no Brasil deu uma paradinha, né? Os órgãos também estão muito abandonados.
5: Os órgãos sempre a manutenção dos órgãos complicado. Depende do espaço físico onde ele está instalado.
6: Complicados,
5: né? E o que, é que você estudava de órgão naquela época?
6: Ah, eu era metido, fazia com pedaleira e tudo, fazia com as tocatas de barra e fugas, estudei bastante mesmo, né? Mas aí virei organista do liceu E aí comecei a estudar num conservatório que tinha lá na Rio Branco, perto do Palácio, que é um destino muito engraçado. Chamava-se Conservatório Musical Padre José Maurício. Que depois eu acabei assumindo a cadeira número 5 da Academia Brasileira de Música, que foi fundada pelo Padre José Maurício. Muito engraçado isso. Bom, e ali eu comecei aquela paixão com o piano. Uma paixão muito grande. E meu pai, na época, ele trabalhava na Secretaria de Agricultura do Estado. E uma das secretárias dele chamava-se Ilza das Neves. Essa senhora era secretária particular da Guiomar Novaes.
5: Olha só.
6: Veja como é que o destino vai preparando as coisas. Até que um dia eu fiquei sabendo disso e a minha avó me levou a um recital da Guiomar.

0: filmaram aqui no nosso Teatro Municipal. Eu tinha por volta de 8 anos de
1: Foi a
0: idade.
1: primeira vez que você ouviu o Guilherme?
0: Foi a primeira vez. Fui barrado na porta do municipal.
1: Porque era muito jovem.
0: Porque eu estava sem gravata.
1: Olha só, com oito
0: Você,
1: anos.
0: com 8 anos de idade, você não acredita. Eu fui barrado. E tinha uma figura muito interessante no teatro, chamado Carlindo. E ele, na porta, viu que eu estava naquela situação com a minha avó, né? Minha avó comprou assim um ingresso caríssimo, na terceira fila, bem na frente dela. E eu estava emburrado, eu não queria ter ido, já começa por aí, eu estava de mau humor. Aí ele viu aquela situação, foi lá dentro, arrumou um treco lá, parecia um lenço, uma gravata, enfim, entrei, sentei emburrado na cadeira. Quando entra Guiomar, aquele teatro lotado, aquela coisa maravilhosa, e ela começou a tocar os Prelúdios de Chopin. Quando ela começou a tocar aquilo, eu acordei. Eu falei, gente, o que é isso? Não é possível, não pode ser um som tão lindo. E ela terminou com a sonata Op. 58 de Chopin, em si menor.

0: Esta foi Guiomar Novais executando o último movimento da sonata Opus 58 em si menor de Chopin. E depois desse recital com a Guiomar, como é que foi esse teu relacionamento com ela?
1: Bom, mudou minha vida. No dia seguinte, eu fiquei no telefone, eu enchi o saco da secretária do meu pai, daquela senhora Isa das Neves, até conseguir o telefone da Guiomar Novais. Eu fiquei ligando para ela o dia inteiro. Ela morava na rua Ceará, aqui em Higienópolis. Eu fiquei ligando o dia inteiro para ela, até ela me atender. E quando foi no final da tarde, e ela tinha uma secretária chamada Valdete, nunca me esqueço, que era uma negona assim, muito bonita, muito elegante, né? E aí no final das contas, era umas 5 da tarde, ela me atendeu o telefone. E ela tinha uma voz muito assim de velhinha, falava assim muito bem. Aí eu falei: olha, eu sou o Roberto, eu assisti o seu recital ontem no teatro. Ah, você gostou? Eu falei: nossa, a senhora mudou minha vida, eu quero estudar piano com a senhora. Ah, mas eu não dou aulas, eu não tenho tempo. Eu falei: mas eu quero, eu preciso, blá, blá, blá. Não, vamos fazer o seguinte, eu vou lhe encomendar para Dinorah de Carvalho, que Dinorah de Carvalho foi uma grande pianista na época que se formou junto com a Guiomar no Conservatório de Paris com Isidore Philipp. As duas estudaram com Philipp.
0: É, e a Dinorah tem todo um perfil grande de musicista, né? Além
1: Tem,
0: de pianista, é
1: virou, foi a
0: professora,
1: primeira maestrina,
0: foi
1: tirando a
0: maestrina.
1: Chiquinha Gonzaga, foi realmente quem regiu
0: Também
1: orquestras.
0: compositora, tem
1: Uma
0: muito
1: grande
0: repertório, né?
1: compositora também da Academia Brasileira de Música, enfim. E as duas estudaram juntas, e elas eram muito amigas. E eu fui aí, então, passei a estudar com a Dinorah de Carvalho, onde fui colega de Almeida Prado,
0: Que
1: do
0: também
1: Zé
0: era aluno
1: Antônio
0: dela.
1: Almeida Prado, e da uma pianista que era maravilhosa, que chamava-se Maria Regina Luponi, que depois foi para Viena e casou-se lá com um grande professor, que me foge o nome agora, e ficou por lá. E aí chegamos, eu cheguei a tocar dois pianos, inclusive com Almeida Prado, éramos muito amigos.
0: E como é que era aulas com Dinorah de Carvalho? O que que era estudar piano? Como é que foi esse
1: Olha,
0: conceito
1: ela
0: de...
1: era muito rabugenta, era muito chata, mas era uma excelente professora. Eu tenho até hoje uma cadernetinha que ela escrevia a lápis, na época, para que ela podia apagar, todos os dedilhados de terças, e eu ficava fazendo terças e escalas, e ela fazia, cada aula era um dedilhado diferente.
0: E assim, só para a gente imaginar, no teu estudo como pianista com Dinorah de Carvalho, o que que você lembra, assim, qual que era o ponto forte, o que que ela, não que ela te ensinou, mas o que é que ficou?
1: Ficou
0: Uma parte do
1: muito.
0: estudo da técnica, uma maneira de ver a
1: A parte
0: música?
1: da técnica, que era, na verdade, a técnica do Philippe, do Conservatório de Paris, que era
0: A
1: da
0: mesma
1: Guiomar.
0: escola da Guiomar?
1: E ficou muito marcada a música brasileira. Eu acho que me marcou muito isso, que depois veio se consolidar com o Eleazar de Carvalho, lá na frente. Quer dizer, desde moleque, então, a música brasileira ficou muito marcada na minha cabeça. E aí eu comecei a estudar e dei recitais e fui, aí prestei concursos de jovens solistas, aí comecei a trabalhar com Eleazar, depois que eu o conheci já em 78, em Campos do Jordão. Fui para lá como pianista, né?
0: Para fazer festival como pianista.
1: Como pianista, já fui lá acompanhando ele nas aulas de regência.
0: Ah, você foi como pianista acompanhador das
1: Exato.
0: aulas?
1: Eu e o Oleg
0: Ah,
1: Kuznetsov,
0: eu
1: que
0: lembro
1: era o
0: muito. Mas
1: grande Oleg.
0: como você despencou nessa coisa de ser
1: Rapaz,
0: pianista? Porque você
1: olha.
0: estava fazendo carreira de pianista solo.
1: Solo, cheguei a tocar com ele, concertos em tudo, ainda no comecinho da OSESP, na época era a Sinfônica, a Estadual, né? No Teatro São Pedro.
0: Ah, você chegou a atuar como solista na
1: Sim,
0: programação junto com o Eleazar,
1: enfim,
0: isso.
1: fui com ele. E depois, aí ele me convidou para ir para Campos, junto como pianista já. Eu nunca fui ingressado, eu nunca fui como aluno para Campos, eu já fui como profissional, né? Apesar da idade e tudo. E ali comecei uma convivência com ele muito grande no festival, e ali realmente a minha cabeça foi para a regência. Eu ficava assim deslumbrado com aquele homem. O Eleazar era um homem que a gente, em meia hora de papo com ele, você amava, você odiava.
0: Tudo junto e mais um pouquinho.
1: Tudo junto, você conviveu muito com ele, você
0: Não, acho
1: sabe o que
0: que
1: eu estou
0: assim, é
1: falando, né?
0: uma figura que acho que marcou
1: Marcou,
0: uma
1: marcou.
0: geração muito grande de todos os nossos
1: Aliás,
0: maestros dessa geração.
1: eu digo que a música brasileira é antes e depois de Villa-Lobos e antes e depois de Eleazar de Carvalho, que o Eleazar praticamente continuou o legado, né, de Villa-Lobos em relação à juventude. Foi ele que criou os concertos para a juventude, desde a época no Rio de Janeiro, da OSB, e aqui, Campos do Jordão, enfim. Foi uma pessoa que se preocupou muito com jovens.
0: Então vamos ouvir o Eleazar de Carvalho regendo a Orquestra Sinfônica do Estado na abertura do 16º Festival de Inverno de Campos do Jordão em 1985, o primeiro movimento da Sinfonia número 3, Heroica de Beethoven.

0: Aqui de fundo para a nossa conversa, estamos ouvindo com a Orquestra Sinfônica do Estado de São Paulo, sob regência do maestro Eleazar de Carvalho, o primeiro movimento da Sinfonia Heróica de Beethoven, na abertura do 16º Festival de Inverno de Campos do Jordão, em 1985. Estamos aqui nos nossos estúdios com um masterclass entre a técnica e a emoção, e no programa de hoje o nosso convidado é o maestro e também pianista Roberto Tibiriçá. E Roberto, tem uma outra faceta da tua vida que eu conheço, porque afinal de contas eu convivi bastante com ela, eu ouvi muito essa faceta da sua vida, que muito pouca gente hoje em dia conhece, que foi o Roberto Tibiriçá, arranjador, orquestrador. Né? Eu ouvi muito das coisas que você escrevia para orquestra, arranjos, transcrições, versões, principalmente adaptações sinfônicas de coisas que não era normal. E essa, eu lembro de uma sonoridade específica. Como é que foi esse prazer da orquestra sinfônica depois que você conheceu o Eleazar e essa sonoridade na tua orelha?
1: Pois é, o Eleazar foi outro marco da minha vida que mudou minha cabeça para a regência, e ali eu comecei a explorar muito sons e comecei a escrever. Na época eu trabalhava com Bacarelli, com o maestro Silvio Bacarelli, né? Foi uma época de ouro que fazia muitos casamentos, e aí tinha orquestras dentro desse casamento, e eu comecei a escrever essas transcrições que

0: você mesmo falou, e eu me baseava muito na orquestração russa, principalmente de Tchaikovsky, onde ele colocava aquelas cordas praticamente numa melodia romântica toda em uníssono e os sopros fazendo a base, né, o tapete. E aquela sonoridade me encantava, eu achava aquilo uma maravilha. E para as igrejas aquilo funcionava super bem. Então, basicamente, a minha escrita na época, que você lembrou agora, que foi uma fase muito interessante, tem mais de 500 arranjos que eu escrevi, era muita coisa. Eu escrevia de madrugada, porque eu cheguei uma coisa, um requinte de já escrever direto, já nem
1: Só tinha as
0: fazia.
1: partes individuais,
0: Já
1: né?
0: eu
1: É.
0: já copiava escrevendo, porque
1: Naquela época não existia software de música, a gente tinha
0: Não,
1: que fazer tudo na
0: imagina,
1: mão, dava um
0: era
1: trabalho muito
0: mimeógrafo.
1: grande, né? Fazer essas coisas todas. E acho que isso foi reflexo também do começo da tua atividade como maestro, né?
0: Foi,
1: Você lembra
0: foi, foi.
1: qual foi a primeira coisa que você regeu assim em cima do palco com uma
0: Foi
1: orquestra
0: a
1: grande?
0: quarta de
1: Foi a
0: Tchaikovsky.
1: quarta de
0: Eu
1: Tchaikovsky.
0: sempre fui muito apaixonado com os russos. Tchaikovsky, depois eu fiz Rachmaninoff, fiz a primeira audição aqui no Brasil da Sinfonia, a famosa Sinfonia número 2. Fui eu que fiz a primeira audição com a USESP, na época que era a Sinfônica do Estado de São Paulo, né? A estadual, né?
1: Orquestra do
0: Depois fiz no Rio, fiz
1: Já
0: as.
1: no Teatro Cultura Artística, não foi?
0: Era na Cultura Artística. Depois no Rio fiz a primeira audição das danças sinfônicas de Rachmaninoff também,
1: E o
0: na
1: que que te
0: sala.
1: apaixona nessa sonoridade que você fala dos russos? O que que ela trouxe para
0: Ai,
1: você?
0: cara.
1: Você deu uma relação, essa harmonia dos sopros sustentando um grande
0: Exato.
1: legato com as cordas. O que te apaixonava é a expressividade melódica, é a sonoridade.
0: Ai, a harmonia deles, né? A harmonia de Rachmaninoff, Tchaikovsky. Eu sou muito romântico, né, Abel? Você
1: Muito, eu
0: sabe,
1: sei,
0: né?
1: completamente.
0: Então, era a minha praia, era essa. Quer dizer, até hoje. Claro, eu adorava Debussy, enfim, Brahms, imagina, claro. Mas os russos me chamavam muita atenção. Talvez por causa desse vigor. Eu sempre falava que o Rachmaninoff era o Puccini
1: Da Rússia.
0: né, da Rússia em
1: Então,
0: relação
1: em
0: à ópera,
1: relação,
0: era o Puccini, que
1: exatamente,
0: era
1: é.
0: aquele. E o Tchaikovsky era mais um nacionalista, seria o Verdi, no caso, aquela coisa mais.
1: É uma boa relação, realmente, tem
0: Eu
1: uma.
0: sempre pensava nisso. E os dois me encantavam, né? E aí eu comecei a escrever muitos arranjos e de novo o destino veio bater minha porta, que futuramente lá para frente acabei sendo diretor do Instituto Bacarelli lá em Heliópolis com esse projeto maravilhoso que tem lá. Então você vê que é tudo costurado, né? A coisa. E justamente tem com os meninos de Heliópolis eu fiz em Campos do Jordão, tivemos um concerto muito lindo e executamos inclusive a Quinta Sinfonia de Tchaikovsky.

0: Este foi o Adágio, terceiro movimento da Sinfonia número 5 de Tchaikovsky, sob a regência de Roberto Tibiriçá, junto à Sinfônica de Heliópolis. E Roberto Tchaikovsky é um dos concertos de piano mais expressivos e românticos conhecidos, é o
1: Nossa, é
0: número 1
1: verdade.
0: dele, né? E sempre que a gente lembra de concertos para piano, vem um nome muito importante na música brasileira, no repertório pianístico, que é o Nelson Freire. E eu
1: Puxa,
0: sei que
1: caramba.
0: vocês tiveram sempre uma parceria e um relacionamento muito grande. Nelson Freire sempre gostou muito de ter como maestro nos concertos que ele faz aqui em São Paulo. Lembro muito dessas histórias e do teu assisti muita coisa de vocês. Como foi esse relacionamento com Nelson? Como ele surgiu e o que frutos isso deu para tua visão da música também?
1: Olha, a relação com o Nelson vem de muito moleque também. Eu tinha por aí. Foi justamente por causa da Guiomar Novaes. O Nelson, muita gente sabe que ele é alucinado com a Guiomar Novaes. Inclusive, o repertório dele, basicamente, é o repertório que ela tocava. É uma coisa assim indescritível a paixão que ele sente por ela. Inclusive, na casa dele, no Rio de Janeiro, tem lá o piano que ele conseguiu depois, o piano que era pertenceu a ela, está embaixo de uma pirâmide de vidro. É uma coisa assim
0: Nossa.
1: muito exótica, né? E tem um armário só com coisas dela. Ele tinha uma paixão muito grande. E essa paixão foi de ambas as partes, né? Porque ela também tinha um carinho muito grande por ele. E, obviamente, como eu tinha essa relação com ela, porque en passant, naquela época que eu a procurei, eu era diretor da Fermata, da RGE Fermata, que é a gravadora de discos, e fui o produtor do único LP dela gravado no
0: Aqui no
1: Brasil. Que
0: Brasil.
1: engraçado, né? E eu fui
0: Olha a história
1: diretor.
0: voltando.
1: Voltou lá para trás de novo. Aliás, eu peguei as duas, ela e a Taliaferro, foram
0: A Magda.
1: os dois LPs que elas gravaram no Brasil, fui eu que fui o produtor. Então, era uma ligação muito forte com as duas. E a Guiomar, por causa dela, o Nelson, a gente se aproximou muito e tivemos dali para frente uma relação muito grande. Inclusive, ele queria até ter me levado para os Estados Unidos na época. Eu tinha meus 15 anos de idade como pianista. E ele queria cuidar de mim, mas eu acabei não indo, porque eu sempre fui muito ligado aqui no Brasil, engraçado. Eu sempre finquei muitas minhas raízes aqui, né? E o Eleazar dizia muito para mim: alguém tem que ficar aqui, né? Porque os grandes artistas vão para fora, vão estudar, mas
0: É,
1: aí,
0: isso era uma coisa muito importante do Eleazar.
1: muito
0: Então, ele sempre
1: nacionalista.
0: ressaltava muito essa importância de nós fazermos carreira
1: Exato.
0: fora, entender
1: Você
0: o
1: lembra que ele
0: mundo.
1: falava isso,
0: Ele
1: né?
0: falava
1: Alguém tem que
0: muito,
1: ficar aqui.
0: alguém tem que ficar, porque senão.
1: Exato.
0: Ele dava muita importância de fincar raízes e assim, ter a experiência fora, existir e fazer o que você aprendeu, o que você pode e ser respeitado
1: Você
0: como
1: sabe, Abel, que
0: musicista aqui.
1: não passa um. Engraçado, eu vou talvez exagerar, mas não passa um dia sem eu citar o nome dele. É impressionante o que esse homem marcou na nossa. Você,
0: Eu não sei,
1: inclusive.
0: eu. Sei lá, a gente já tem uma certa tempo de carreira regendo, mas até hoje eu consigo reconhecer gestos ou
1: Ah,
0: posturas, não
1: marcou.
0: só em mim, como em
1: Marcou
0: vários outros
1: vários,
0: regentes,
1: vários.
0: falar, olha só, aquele Eleazar, ou uma piada, uma maneira de se comportar, uma maneira de olhar, uma. Tem as brincadeiras que nós fazemos para todo mundo reconhecer, inclusive, né?
1: E hoje com
0: Aquele
1: esse
0: tapinha no peito.
1: tapa no peito, pois é, era uma. Eu acho que hoje, com esse advento do YouTube, né, eu acho que tem essa molecada, precisava pesquisar um pouquinho mais para saber quem foi ele,
0: Você
1: né?
0: saiu recentemente no YouTube, alguém postou um vídeo de um ensaio dele fazendo a
1: Foi o
0: segunda de.
1: maestro Fábio
0: Foi o
1: Prado,
0: Fábio
1: que é
0: Prado?
1: aqui
0: Que era. Ele era
1: da Rádio
0: trompista
1: Cultura
0: na
1: também.
0: época.
1: Exato.
0: Então, é um vídeo muito
1: Eu estava
0: emocionante.
1: nesse ensaio.
0: Né? Eu assisti esse concerto.
1: E o Eleazar estava completamente perdido nesse ensaio. Se
0: Né?
1: você for, porque ele nessa época ele estava em New Haven, em Nova York, na Yale, estava com a Sinfônica de Porto Alegre, estava com a OSESP e estava na Paraíba. E eu ia buscá-lo no aeroporto de madrugada, e depois ele pegava de manhã ali para o ensaio, ele estava dopado de sono. E nesse vídeo que está no YouTube é muito engraçado,
0: Ele
1: porque foi uma câmera
0: era a câmera
1: fixa
0: que era transmitia a imagem para a coxia para os músicos que
1: da
0: tocavam
1: banda
0: fora de
1: interna,
0: palco,
1: da orquestra interna da segunda de Mahler, a Ressurreição.
0: isso.
1: E o Fábio, que era também colega nosso aqui da rádio e na época também tocava trompa na orquestra, deixou a câmera gravada. Então é quase uma hora, ou sei lá quanto tempo.
0: É bastante tempo. Celine Ambert, Regina Mesquita, que eram as duas solistas, a câmera bem entre as duas, você vê as reações.
1: E o velho se perdia naquele, estava com sono, estava cansado, aí parava, começava a brincar com a orquestra. Uhum. É muito interessante, vale a pena dar uma olhada.
0: É, com certeza.
1: E aquilo marcou minha vida, e com a convivência com ele, acabou indo para Campos do Jordão. E essa parceria com o Nelson veio de acordo com a paixão que a gente tinha pela Guiomar Novaes.

0: Estamos ouvindo Nelson Freire executar o concerto número 2 de Chopin, segundo movimento, no Teatro Municipal de Rio de Janeiro, uma gravação ao vivo com a Orquestra Petrobras Pro Música e regência do nosso convidado de hoje, maestro Roberto Tibiriçá. E Roberto, essa atividade como pianista, que afinal de contas existe toda uma expressividade, uma maneira de tocar, impulso musical do piano, ele é muito completo e muitas vezes diferente de outros instrumentos também, deve ter te dado, com certeza, te auxiliou muito na atuação enquanto maestro. Nossa, participante do concerto para piano e orquestra, né?
1: É meio chato eu falar, mas os pianistas gostam de tocar comigo, porque, óbvio, eu tocava tudo esse repertório, quer dizer, não cheguei a tocar muita coisa ao vivo, mas eu estudei tudo isso, então eu conheço muito bem esse repertório, então o pessoal se sente à vontade, porque você acompanhar, você, como maestro, você sabe, você acompanhar um concerto de Chopin, por exemplo, se você não conhece mesmo, é difícil, é prova de concurso,
0: que acho
1: inclusive.
0: Que piano é uma realização musical, que nem canto é uma outra, né?
1: Exato.
0: É diferente você ter esto, aquela cantora, cantando a mesma área, você tem que saber a espera da respiração, como no piano você tem que saber a velocidade de um determinado...
1: Enfiar 52 notas em duas, no meio de duas cocheias, né?
0: Exatamente. Então, assim, o convívio, no meu caso, com o canto, no seu caso, com o piano, que são coisas muito próximas, nos levam a tratar essa musicalidade, claro, com os solistas de uma maneira diferente. Acho que é diferente do que você impor, né, claro, a sua maneira de fazer. Acho que é uma parceria em cima do palco.
1: Ah,
0: né?
1: É uma cumplicidade.
0: E quanto mais interação ou quanto mais intimidade você tem com aquela linguagem, melhor a nossa atividade como maestro. Né? E desse relacionamento, Nelson Freire, o que do repertório do piano... Como é que você estuda o repertório sinfônico quando você vai estudar? E como é que o piano se refletiu nesse teu estudo do repertório sinfônico? O que é que você olha para a música na hora que você está se preparando para executar alguma coisa? Como é que é esse pensamento musical de Roberto Tibiriçá?
1: Olha, eu vou muito pela emoção, né? Como eu te falei no começo, quer dizer, eu sou um cara extremamente...
0: Romântico
1: e claro, na nossa profissão nós temos que estar por dentro de todo o repertório. O Leazar, inclusive, brigava muito comigo, com os vienenses, né? Schoenberg, Webern e tudo. E eu falava, maestro, tudo bem, mas deixa eu estudar meus Tchaikovsky de vez em quando, né? Falei, claro, tudo bem. Mas, enfim, era a minha base muito esse repertório de romantismo. E, na verdade, eu sentia... eu ia para o piano e fazia... tocava. Uhum. As sinfonias todas no piano, fazia os meus arranjos e pegava as melodias principais.
0: Para o ouvinte entender um pouco o que nós chamamos de redução ao piano, né? Na hora de estudar, o maestro coloca a partitura de orquestra no piano e escolhe dentro daquelas 15, 20, 30 linhas que nós temos lá, a gente lê o que é o acompanhamento, nós optamos por maneiras diferentes de tocar.
1: E né? Damos a nossa ideia musical ali. Né?
0: E é exatamente sentado ao piano que a gente opta por uma ou outra realização musical. Né?
1: Isso foi muito forte para mim. Eu sempre gostei. Eu ficava muito sozinho, às vezes, em casa, e ficava ali pegando uma sinfonia e ficava no piano tocando a minha maneira. Não exatamente o que estava escrito. Pegava, como você falou, a melodia e ficava improvisando. E dali partiu justamente quando eu comecei a escrever os arranjos e transcrições que você falou, tudo baseado nesse aspecto.
0: Você, né, nunca escreveu música própria, nunca se intitulou compositor?
1: Rapaz, eu fiz uma vez um hino.
0: Um hino?
1: Não, eu tenho, na verdade, duas músicas. Uma eu fiz, inclusive, para uma sobrinha do Bacarelli que casou. Eu fiz uma música de entrada, de noiva, de saída... Mas eu, quando estava no Salesianos, na época veio o reitor Mor... Nossa, Abel, você está puxando agora um negócio lá de trás. Veio o reitor Mor Salesianos de Turim e lançou um concurso dedicado à Nossa Senhora Auxiliadora, que era a nossa...

0: matrona, nossa padroeira, né? E nós tínhamos, alunos tinham que fazer qualquer coisa alusiva a ela. E eu acabei fazendo um hino chamado Virgem Mãe. E acabou ficando um hino oficial dos salesianos. Ganhei o
1: O concurso
0: concurso.
1: na época.
0: Imagina, eu era muito moleque. Nossa, eu
1: Ah,
0: me lembrei
1: mas.
0: isso. Até uma freirinha das Irmãs Paulinas gravou esse hino. Eu tenho
1: Ah,
0: até um.
1: chegou a ser gravado?
0: Chegou, eu tenho um rolinho desse tamanho, pequenininho, assim, de fita de rolo ainda. Meu Deus do céu, os ouvintes vão achar que que eu vivia no século passado. Mas é
1: Não,
0: por aí.
1: é que não me parece, mas a gente acaba tendo muita. A atividade acaba sendo muito diversificada, né?
0: Nossa, nossa.
1: A gente.
0: Olha, esse programa está me dando um prazer muito grande, porque você está me puxando uma miada aqui, uma coisa
1: E é
0: incrível,
1: isso que é a parte interessante, para saber como que nós todos fomos formados de
0: cara. É
1: alguma maneira.
0: incrível,
1: Nós não temos
0: incrível.
1: uma linha reta
0: Não,
1: de
0: não.
1: observação e de realização musical. Elas vão sendo somadas,
0: Com certeza.
1: construídas em volta
0: Com
1: dessas várias
0: certeza.
1: experiências. E acho que uma das coisas mais bonitas que você falou aqui é toda essa relação entre a música brasileira, que você falou que você ganhou muito da Guiomar,
0: Pois é,
1: né? E essa
0: foi.
1: relação com o piano
0: E com
1: também.
0: as Arcas que me deu essa
1: Também.
0: coisa. E Villa-Lobos, que eu tenho uma paixão muito grande, Villa-Lobos. E eu, com a Petrobras Sinfônica no Rio, quando eu fui para lá, eu vivi 18 anos com o Eleazar, aqui dentro da UZESP, na época, Campos do Jordão. E em 94 eu fui para o Rio como diretor da OSB e depois como diretor da Sinfônica da
1: Da
0: Petrobras.
1: Petrobras.
0: E ali na Petrobras eu realizei um grande sonho, que eu resgatei na época o Choro 6 de Villa-Lobos e no mesmo CD o Concerto em Formas Brasileiras de Ekel Tavares, que foi um grande compositor também. E esse concerto foi gravado ao vivo no Municipal do Rio com o outro grande parceiro meu, que é o Arnaldo Cohen. E então isso foi um assim para mim um marco na minha carreira, gravar esse CD. Infelizmente não existe à venda, porque era um contrato que nós tínhamos com a patrocinadora, que era a Petrobras. Mas eu até hoje, aonde eu vou, eu sempre levo. Eu tenho alguns exemplares ainda, e já colocaram até no YouTube também. Quer dizer, quem quiser copiar, tem uma página minha também num blog que tem de música
1: Brasileira.
0: brasileira. E é muito interessante. É uma salada um pouco. Tem muito Rachmaninoff, Tchaikovsky dentro do concerto, mas é uma orquestração muito bonita. E um fato interessante: na noite que nós gravamos esse concerto com o Arnaldo, faziam 60 anos que ele tinha sido tocado pela última vez pela Guiomar Novaes. Olha
1: E
0: que
1: mais uma vez o
0: interessante.
1: ciclo se fecha.
0: O ciclo se fecha.
1: Então vamos ouvir agora o concerto para piano de Ekel Tavares com Arnaldo Cohen e Roberto Tibiriçá.

0: primeiro movimento do Concerto em Formas Brasileiras de Ecel Tavares, com o pianista Arnaldo Cohen, sob a regência de Roberto Tibiriçá, no Teatro Municipal do Rio de Janeiro. E aí, Roberto, esse primeiro movimento do Ecel, o que, que você ressaltaria para os ouvintes da Rádio Cultura?
1: Pois é, você vê nesse, o que nós acabamos de ouvir, você veja a linha melódica que vem, o romantismo que Ecel Tavares colocou nesse... É o único concerto que ele fez para piano e fez um concerto para violino. São as duas grandes obras instrumentais que ele fez. Porém, o Ekel, você que é um maestro e um músico maravilhoso que sempre conviveu muito com a arte do canto, a maioria, muitos cantores de hoje não sabe que Ekel Tavares tem canções maravilhosas.
0: Enormes,
1: né? E são trocentas canções, como a gente fala no, na gíria. E são muito melodiosas. E eu acredito que nesse primeiro movimento ele realmente refletiu ali praticamente todo um resumo da sua vida como compositor de canções, que dá vontade de você colocar sair uma
0: cantando.
1: Letra
0: é, sair exatamente cantando. E é uma coisa acho que reflete muito o começo do século XX na música brasileira,
1: certeza,
0: né? Que é uma música extremamente próxima do romantismo europeu, mas já embutido de algumas sonoridades que todos eles, Ekel, Nepomuceno e principalmente Villa-Lobos, umas sonoridades brasileiras que são colocadas ali no meio, que não chegam a ser óbvias do brasilianismo, mas
1: você tocou um ponto importante. É o único concerto romântico escrito por um compositor brasileiro.
0: Exatamente. Olha, então, ouvintes da Rádio Cultura, tivemos hoje aqui no estúdio conosco um grande prazer.
1: Foi meu, isso aqui era para ficar aqui horas, você está puxando uma meada, um fio na minha vida, assim, incrível.
0: Acho que essa é a parte mais gostosa, inclusive, da conversa, as descobertas que a gente
1: aliás,
0: vai fazia
1: aqui. Tempo que a gente não tinha um papo assim, nós
0: e
1: dois, né,
0: está sendo um prazer muito grande, tenho certeza que os nossos ouvintes também gostaram muito desse nosso encontro. Muito obrigado, Roberto,
1: obrigado
0: pela sua
1: você.
0: Participação e até um próximo programa. O programa de hoje teve gravação e montagem de Almir Amador, estágio em produção de Raquel Sá e produção de Bela Puffer. Na próxima semana, teremos aqui conosco o violinista Emanuele Baldini. Até a próxima.
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4: Segunda-feira, 5 de outubro, o Jornal da Cultura começa agora com os seguintes destaques. Após um primeiro turno apertado, Flávio Bolsonaro, do PL, se reúne com aliados em Brasília para traçar as estratégias para o segundo turno. E o presidente Lula se encontra com governadores, aliados, eleitos e ministros na capital federal. Mercado financeiro reage aos resultados do primeiro turno com a vantagem do candidato do Partido Liberal. O dólar cai mais de 4% e o Ibovespa renova a máxima histórica. PL tem vitória histórica em todos os cargos nesta eleição. O partido conquista a maioria dos estados e as maiores bancadas no Senado e na Câmara. O Congresso Nacional terá a maior bancada feminina da história. 108 mulheres foram eleitas deputadas e 12 senadoras. O presidente dos Estados Unidos, Donald Trump, troca Brasil por Índia ao elogiar a rapidez na apuração dos votos. E fala que primeiro turno foi grande vitória para Flávio Bolsonaro, apesar de reconhecer que a disputa será acirrada no segundo turno. Olá, boa noite. Hoje temos a presença do economista e doutor em ciência política, Ricardo Senes, e do jornalista Leonardo Sakamoto, doutor em ciência política. Boa noite, sejam bem-vindos.
5: Boa noite.
4: A corrida para o segundo turno já começou para Flávio Bolsonaro. O candidato do PL à presidência da República passou o dia...